0: 93. 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
1: 9:29.

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1: 9:37.

0: 3 e 4.
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0: 10 e 11.
1: Ei, Luciano, vamos fazer essa galera sacudir?
2: Vambora, Zezé.
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1: 10:28.
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0: 10h34.
1: Essa é a vibezinha do Thiago Brava.

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1: 10:37.
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0: 11 horas. 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
1: Vem comigo, 20. 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
3: 11:36.

0: Meia-noite 2. 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

0: Meia-noite e 20.
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0: 1 e 1. 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

0: 1 e 2.
1: Será que tem alguém apaixonado nesse recinto hoje?

0: Bienvenue.
1: Uma e 22.

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10: 2 e 5.

0: 2h25.
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1: 2 horas e 30 minutos.

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0: 42. 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
2: 4 e 3.
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0: Caramba.
1: Obrigado, menina.
0: Resolvinote Fabiana.
2: Realizando mais um sonho aqui hoje, viu?
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5: 5 e 16.

0: 5h22.
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0: 6:01.
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2: 6h22. 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
4: 6 e

0: 6h40. 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
2: 6h48.
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4: 7 e 10.

0: 7h22. 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
3: 7 horas e 30 minutos.

0: Muito bom dia, são 7 horas 33 minutos, estamos entrando no ar com mais uma edição do seu informativo Timburi FM. Hoje, segunda-feira, dia 17 de agosto de 2026. Nós vamos trazer informações da meteorologia, vamos trazer a previsão do tempo para essa semana, semana que vem. E olha, o tempo mudou. Ontem eu falei de chuvas, falei da previsão aí para o final de semana com alguma chuva e cerca de 25 milímetros, 20 milímetros. Mas mudou, o que vai acontecer é a temperatura cair, não tanto como tivemos lá em maio, né? 8 graus, 7 graus, 6 graus, mas sim 11 graus será a temperatura mínima. Mas por enquanto, hoje é segunda-feira, ainda nós temos segunda, terça, quarta, quinta, sexta, sábado, 6 dias, e pode mudar, né? Essa frente pode desviar, pode perder força, a temperatura vir mais alta um pouquinho. E a gente tem que aguardar ainda pelo menos até depois de amanhã para ter uma noção maior como ela vai se comportar. A verdade é que a chuva não desviou, mas ela perdeu força, tá? Ela perdeu força e talvez não chegue até aqui, perdeu intensidade. Previsão para hoje, segunda-feira, 20 graus a mínima, 33 a máxima. Essa noite foi quente já, né? 28% umidade relativa do ar. Toda-se a semana ela estará muito baixa, portanto, muito líquido. O líquido que eu falo é água, gente. Não vá com guaraná, tubaína, coca, nada. É água. Refrigerante, ele é diurético, então você vai estar desidratando mais do que se hidratando. Vamos lá, terça-feira, 18/8, aniversário da minha filhona. 18 graus, temperatura mínima máxima de 32. Quarta-feira, 19 graus, a mínima 34, a máxima. Quinta-feira, 19, a mínima 24, a máxima. Sexta-feira já cai um pouquinho, vem para 16 graus, a temperatura mínima, a máxima de 24 graus. E no sabadão, 11 graus, temperatura mínima, a máxima de 25 graus. Domingo, dia 23, 13 graus a mínima, 25 graus a temperatura máxima. O nascer do sol hoje foi às 6h44. O pôr do sol hoje será às 18 horas e 9 minutos. Portanto, 11 horas e 25 minutos de luz solar. O METAR de Londrina indica temperatura de 20 graus, o vento sopra tranquilo a 5 nós, 9 km por hora. Ele está vindo do sudeste a 150 graus. A visibilidade maior que 10 km. Nós estamos aí com uma pequena névoa seca. O que é névoa seca? É quando não tem umidade relativa no ar. Então essa névoa que você vê aí quando olha para cima, principalmente agora de manhãzinha, é névoa seca, também conhecido como haze, H-A-Z-E, haze. A pressão atmosférica é de 1018 hectopascal, a umidade relativa do ar está em 83%. 7h37, vamos à economia, o mercado agrícola. Segundo o Deral Sima, o Sistema de Informações do Mercado Agrícola, a soja tipo 1, saca de 60 quilos, fechou a R$ 125,00. O milho amarelo, o milho de exportação, fechou a R$ 58,00 a saca de 60 quilos. O trigo PH 76 fechou a R$ 75,00 sem alterações. O café beneficiado tipo 6, bebida dura, saca de 60 quilos, R$ 1.550,00 em Apucarana, Cornélio Procópio, Londrina e Maringá. Jacarezinho manteve R$ 1.750. A cotação das principais moedas que circulam no nosso país: o dólar fechou em alta de 3 centavos e ficou em R$ 5.22. O euro fechou a R$ 6.04 com alta de 5 centavos. A libra esterlina fechou em R$ 7.07 com alta de 5 centavos. O peso argentino Ele fechou estável, valendo 1.000 pesos, R$4. Na Bolsa de Chicago, a soja fechou em alta de 0,68%, cotada a US$11,91, o que daria na cotação de sexta-feira R$137,06, uma alta de R$2,63 por saca de 60 quilos. O milho amarelo tipo 1 teve uma alta maior, 2,54%, né, um pouquinho mais que 2,5%, a US$4,84, o que daria na cotação de sexta-feira R$55,70, uma alta de R$1,66 por saca de 60 quilos. O trigo fechou a R$6,74, alta de 3,06%. O trigo subiu bem, o que daria na cotação de sexta-feira R$77,56, uma alta de R$2,69. O boi em pé, preço por arroba de 15 quilos, Cornélio Procópio R$ 365,00, Jacarezinho R$ 360,00. A vaca em pé, preço por arroba de 15 quilos, R$ 330,00 em Cornélio Procópio, Jacarezinho R$ 325,00. O suíno em pé, preço por quilo vivo, R$ 5,08 em Cornélio Procópio, Jacarezinho R$ 5,18. Os bezerros, segundo Scott Consultoria, o Nelore macho a desmama ficou em R$ 3.215,00, o Nelore de um ano R$ 3.678,00, o garrote Nelore R$ 4.256,00, o boi magro Nelore R$ 4.788,00. O bezerro mestiço desmama ficou em R$ 2.748,00, bezerro mestiço de um ano R$ 3.126,00, garrote mestiço R$ 3.615,00 e o boi magro mestiço R$ 4.070,00. Nós vamos a um rápido intervalo comercial e voltamos em seguida. Não sai daí não, é rapidinho, nós já voltamos.
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2: 7:41. 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
1: Vamos agora às notas da polícia, trazendo as principais ocorrências da polícia da nossa cidade, da nossa região, do Paraná e do Brasil. Bom dia, Marli Borges.
2: Bom dia, Luiz. Bom dia a todos os nossos ouvintes, também todos os nossos amigos das redes sociais. Uma excelente manhã a todos. Uma ótima semana, né, que se inicia hoje, que seja aí abençoado. Estou aqui tentando abrir o meu computador. Acho que não vai abrir, não. Vou ter que ir pelo dia 16, não, dia 15. Tem que ler por aqui. Vamos aí, então, às informações do 18º Batalhão da Polícia Militar. O resumo das ocorrências atendido dia 15 para o dia 16 de agosto de 2026. Lesão corporal contra a mulher, violência doméstica em Nova Santa Bárbara, às 17 horas e 51 minutos, na Rua das Orquídeas. A equipe policial militar foi acionada para verificar uma situação de violência contra a mulher. No local, em contato com a vítima, 34 anos, relatou que foi agredida pelo seu ex-convivente com um pedaço de madeira e ameaçada de morte, que o fato ocorreu quando foi deixar a filha do casal aos cuidados do autor. Após o relato, a vítima foi orientada quanto aos procedimentos cabíveis, quanto à medida protetiva de urgência e encaminhada para atendimento médico para realizar o laudo de lesão. A equipe policial militar realizou diligências, porém o autor não foi localizado. Lesão corporal e violência doméstica familiar também em Santa Mariana, às 23 horas e 11 minutos do dia 15, na Rua Manuel da Silva Machado. A equipe policial militar foi acionada para deslocar até o Hospital Municipal, onde, segundo solicitação, havia dado entrada em um casal que estava discutindo no local. O masculino portava uma arma branca. Diante dos fatos, a equipe policial deslocou até o hospital, onde o casal estava na sala de triagem. Foi dado voz de abordagem. Revista pessoal foi localizado na cintura do masculino de 42 anos, em contato com a feminina de 55 anos. Relatou que estavam em uma lanchonete confraternizando com amigos, quando, por motivos de ciúme, seu convivente a puxou pelo braço para ir embora. Chegando no veículo que estavam, o masculino começou a insultar a vítima com palavras de baixo calão. Relata a vítima que, ao se aproximar para tentar acalmá-lo, foi empurrada pelo autor e caiu batendo a cabeça ao solo, sendo que ficou desacordada por alguns minutos. Relata que foi socorrida por populares e encaminhada para o hospital juntamente com o autor. Indagada se foi ameaçada com o uso de arma branca, mesma afirmou que não. Diante dos fatos, após atendimento médico, os envolvidos foram encaminhados para a Delegacia de Polícia Civil para os procedimentos cabíveis. Lesão corporal e violência doméstica e familiar em Bandeirantes, dia 15, às 23 horas e 22 minutos, na Rua Gilberto Freire. A equipe policial militar foi acionada para atendimento de uma violência doméstica em que a vítima teria sido agredida e corrido para a casa de sua irmã. Diante das informações, a equipe deslocou até a residência, onde foi dado voz de abordagem a um masculino, 25 anos. Em revista pessoal, nada de ilícito foi localizado. Indagado, mesmo relatou que teve uma discussão com sua convivente, onde veio desferir alguns tapas. Foi dado voz de prisão e colocado no compartimento de preso. Posteriormente, a equipe deslocou até a residência onde se encontrava a vítima. Em relato, diz que estava na casa de alguns amigos consumindo bebida alcoólica e, ao retornar para a casa com seu convivente, ficou nervoso, iniciando uma discussão, que em determinado momento o autor desferiu tapas na vítima e que, assustada, para se defender, pegou uma faca de cozinha. Em vias de fato, acabou acertando um golpe no peito do autor, causando uma leve escoriação, que após a vítima sair correndo para a casa de sua irmã, que ligou para a polícia. Diante dos fatos, ambos foram encaminhados para o Hospital Municipal para a confecção do laudo de lesão corporal e, posteriormente, para a Delegacia de Polícia Civil para os demais procedimentos. Cornélio Procópio, às 9 horas e 41 minutos, começou,

Vinícius, às 9 horas e 45 minutos, uma ocorrência que demorou aí para terminar 13 horas. Foi concluída às 23 horas e 15 minutos, na Avenida Minas Gerais. A equipe policial militar foi acionada para prestar apoio a uma situação onde o masculino estaria em surto psicótico e se negava a receber atendimento médico. No local, em contato com os profissionais de enfermagem, relataram que o masculino, 54 anos, encontrava-se agressivo e sob forte alteração comportamental, o qual havia afirmado que iria meter bala caso a equipe médica adentrasse na residência. Além disso, a equipe recebeu a informação do filho do autor de que este teria efetuado disparo de espingarda calibre 12 durante a madrugada. Diante do risco iminente e sabendo que o autor estava sozinho dentro da sua própria residência, no apartamento, e que possuía diversas armas de fogo, as equipes adotaram um procedimento operacional padrão relacionados às crises, onde foi realizado o isolamento e evacuação da área e o acionamento de equipes especializadas de negociação, o BOPE. A presença ocorreu. Da ocorrência iniciou-se por volta das 9 horas e 41 minutos, com a chegada da equipe de negociação. Foram realizadas diversas tentativas de contato com o autor, sendo que este não respondeu às tratativas. Ainda foram ouvidas pelos policiais estampidos semelhantes a disparos de arma de fogo, advindos do interior do apartamento, motivo pelo qual foi necessário que as equipes do BOPE realizassem, em momento oportuno, o adentraste com o rompimento de obstáculos, assim lograr um êxito na contenção do autor, aproximadamente às 23 horas e 25 minutos. Com o controle da situação, o autor foi encaminhado para o atendimento médico. Posteriormente, as equipes realizaram buscas no apartamento, sendo possível localizar e apreender 5 armas de fogo, além de diversas munições, uma bucha de substâncias análoga à cocaína e o aparelho celular do autor, que foram encaminhados para a delegacia de polícia civil e a apresentação à autoridade competente. Ficou então por 13 horas esse indivíduo lá em Cornélio Procópio, em negociação, e todos esperando lá, né, para que se entregasse, e foi quase que um dia inteiro aí para que ele pudesse estar. Então, a equipe entrou, né, eles arrombaram três portas e entraram, porque ele acabou não se entregando. Outra ocorrência não, outro boletim é do dia 16 para o dia 17, o resumo, né, das ocorrências do 18º Batalhão da Polícia Militar, Cornélio Procópio. A equipe policial militar foi acionada para atendimento em um furto. No local, em contato com a vítima, relatou que saiu da lanchonete por volta da 1 hora da madrugada. Ao retornar às 12 horas, constatou que o local onde ficam os botijões de gás estava arrombado e foram subtraídos dois botijões de gás cheio e um vazio. Diante dos fatos, a vítima foi orientada quanto aos procedimentos cabíveis. Lesão corporal em Andirá, às 17 horas e 11 minutos, na Avenida Major Barbosa Ferraz Júnior. A equipe policial foi acionada a deslocar até a unidade hospitalar de Andirá, onde, segundo solicitação, um masculino havia dado entrada com ferimentos provocados por linha de pipa com cerol. No local, a vítima, que estava impossibilitada de dar o depoimento, tendo em vista que estava em atendimento médico, foi feito contato com a testemunha, que relatou à equipe policial que o masculino, 32 anos, condutor, e a passageira feminina, 31 anos, estavam transitando com a sua motocicleta Honda Bis, e que, ao acessar a rua Guaicurus, foi surpreendido com uma linha cortante que atingiu o rosto. Nesse instante, tanto o condutor quanto a passageira caíram da motocicleta. A testemunha vinha logo atrás e parou para prestar socorro. Ao pedir ajuda, as pessoas que estavam na via soltando pipa, estas não ajudaram. Ao perceber que o condutor estava com um corte no rosto, todos se apressaram em deixar o local. Posteriormente, as duas vítimas foram encaminhadas para o hospital por terceiros. A equipe foi até o local do SAT, porém não havia ninguém na via pública. Diante dos fatos, foi feito contato com as vítimas e orientadas quanto aos procedimentos cabíveis. Só tem uma aqui de Bandeirantes, Luiz, que é na rua projetada.
na rua, na Vila São Pedro, visualizou um masculino.

0: horas e 55 minutos, nós vamos embora e voltamos em instante, daqui a pouquinho, no Manhã Timburi. A todos uma ótima manhã, uma excelente semana.
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7: 7h57.
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0: 51.
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1: Bom dia, que Deus abençoe a sua segunda-feira, a sua semana de forma tremenda e maravilhosa. Que Deus manifeste o amor dele sobre a sua vida. Pastor Paulo, da Igreja Metodista, aqui no nosso programa Palavra de Vida. Quero convidar você a mandar um zap para nós no 4335-382263, participando do nosso programa, interagindo no nosso programa, fazendo o seu pedido de louvor, o seu pedido de oração. E se você quiser concorrer ao sorteio da Bíblia com promessa, é só mandar um zap dizendo qual é o menor versículo da Bíblia. Já temos várias pessoas aqui que responderam corretamente qual é o menor versículo da Bíblia. E quando nós estivermos fazendo o sorteio, você pode estar ganhando esta Bíblia com promessa. São mais de 1000 promessas na Bíblia. Porque é importante nós sabermos as promessas que Deus tem na palavra, para que você possa, em oração, reivindicar a realização, o cumprimento desta promessa. Quero fazer um convite especial para você neste dia. Hoje, às 19 horas, nós temos a nossa reunião de oração. Que você possa estar conosco, buscando a face do Senhor. Às 19 horas, a nossa reunião de oração hoje. Também quero convidar você a estar participando do nosso louvorzão. É um dia que nós vamos tirar apenas para adorar o nosso Deus. Muito louvor, muita adoração ao nosso Deus. Será dia 5 de setembro. 5 de setembro nós vamos estar trazendo pessoas do Ministério do Coral da Igreja, pessoas do Ministério, irmãos do Ministério de Louvor, para estar falando sobre essa noite de louvor que vai acontecer dia 5 de setembro. Também quero convidar você a estar participando do nosso culto na quarta-feira, às 19h30, é o nosso culto com propósito. Que você possa também estar conosco na quinta-feira, 15 horas, na tarde da bênção. E estar conosco domingo pela manhã na nossa Escola Bíblica Dominical. Nós estamos fazendo um estudo do caráter do cristão. O cristão precisa ser uma pessoa de caráter, o bom caráter. Nós estamos vendo as qualidades do caráter cristão, estamos estudando para que nós possamos orar e pedir para Deus: Deus, gera na minha vida o caráter de Cristo, gera na minha vida as atitudes de Cristo. Nem todas as pessoas que se dizem evangélicas cristãs realmente têm Jesus nas suas vidas. Quando Jesus entra, ele entra mudando o temperamento, transformando, porque a psicologia tem toda razão. A personalidade, o temperamento, ele não muda, mas ele é transformado pela ação poderosa do Espírito Santo de Deus. Então, se você quer uma mudança de conduta, uma mudança de atitude, uma mudança de comportamento, só a ação poderosa do Espírito Santo de Deus gerando esta mudança. E nós cremos que a presença de Jesus, ele gera essa mudança. Nós cremos que aquele ditado popular antigo, pau que nasce torto morre torto, não é verdade. Pau que nasce torto pode ser endireitado pelo poder maravilhoso de Jesus Cristo e pela ação maravilhosa do Espírito Santo de Deus. Nós vamos ouvir agora um louvor, quero dedicar esse louvor para todos os nossos ouvintes. O melhor desta terra de Nani Azevedo.

desta terra. Deus tem o melhor dessa terra para os filhos dele, que ouvem a sua palavra, pratica a sua palavra, obedece ao Senhor em todos os seus princípios e preceitos. A irmã Elzinha mandou aqui o menor versículo da Bíblia, irmã Elzinha. Está certíssimo, está concorrendo a sorteio da Bíblia. Você manda aí um zap para nós no 43-3538-2263, respondendo qual o menor versículo da Bíblia, e concorra à Bíblia edição Promessas. Antes de nós estarmos lendo a palavra desta manhã, quero convidar você a estar na nossa reunião de oração hoje às 19 horas, buscar a face do Senhor. Está passando por luta? Busquemos ao Senhor. Está passando por provação? Busquemos ao Senhor. Está passando por um momento de realização, de alegria, de festa? Busquemos ao Senhor. Quero meditar nesta manhã um texto que está na carta de 1 João, no capítulo 1. Diz assim: ora, a mensagem que da parte dele temos ouvido e nos anunciamos é esta: que Deus é luz e não há nele treva nenhuma. Se dissermos que temos comunhão com ele e andamos nas trevas, mentimos e não praticamos a verdade. Se, porém, andarmos na luz como ele está na luz, mantemos comunhão uns com os outros, o sangue de Jesus, seu Filho, nos purifica de todo pecado. Se dissermos que não temos pecado nenhum, a nós mesmos nos enganamos e a verdade não está em nós. Se confessarmos os nossos pecados, ele é fiel e justo para nos perdoar os pecados e nos purificar de toda injustiça. Se dissermos que não temos cometido pecado, fazemos mentiroso e a sua palavra não está em nós. Mas preste atenção, João 2:1. Filhinhos meus, estas coisas vos escrevo para que não pequeis. Mas se todavia alguém pecar, temos um advogado junto ao Pai, Jesus Cristo justo, que intercede por nós. Amados, quando você vai quando nós vamos num ofício fúnebre, numa capela que está sendo velado uma pessoa falecida, nós observamos a diferença. Se tiver vela, não é evangélico. Se não tiver vela, é evangélico, é cristão. Por quê? Porque o povo cristão entende que não precisa de uma luz artificial. A vela é uma luz artificial. E o cristão entende que não há necessidade desta luz artificial. Porque o texto bíblico é muito claro, a mensagem é clara: Deus é luz e não há nele trevas nenhuma. Deus é luz, e se Deus habita em nós, a luz de Deus está em nós. E essa luz de Deus em nós é para brilhar em meio às trevas. E também somos convidados a andar na luz. Versículo de número 7. Se, porém, andarmos na luz, e andar na luz é andar com Jesus. É muito interessante essa compreensão. Você vai no ofício fúnebre, não tem vela? É com certeza. É o ofício fúnebre de um cristão. Que nós temos a convicção que recebeu a luz de Jesus, que tem a luz de Jesus. E não é porque ele morreu que esta luz não é professada ali, esta luz da presença de Jesus não é professada ali. É até uma indicação. Ele viveu na luz, ele andou na luz. E olha o que acontece na minha vida, na sua vida, quando nós fazemos essa opção. Primeiro, de receber a luz, de andar na luz. O texto fala assim: se, porém, andarmos na luz, que é andar com Jesus, como ele está na luz, mantemos comunhão uns com os outros, e o sangue de Jesus, seu Filho, nos purifica de todo o pecado. É, o pecado nos separa de Deus, e a solução é confessarmos os nossos pecados. Versículo 9: se confessarmos os nossos pecados, ele é fiel e justo para nos perdoar e nos purificar de toda injustiça. Filhinhos meus, 2:1,
se estas coisas vos escrevo, para que não pequeis. Mas se acontecer de pecar, nós temos um intercessor junto a Deus. Nós temos um único intercessor junto a Deus que a Bíblia apresenta. A Bíblia não apresenta a minha mãe já falecida como minha intercessora. A Bíblia não apresenta qualquer outra pessoa que eu deva colocar como uma pessoa mediadora. Justamente. A palavra de Deus coloca apenas e tão somente Jesus Cristo como mediador e intercessor nosso. Por isso eu quero convidar você a receber a luz, que é receber Jesus no seu coração. Eu quero convidar você a andar nesta luz, que é andar com Jesus. E aí o sangue dele poderoso vai purificar de todo o pecado. Se você confessar, ele é fiel e justo. O texto também vai dizer, se eu disser que eu não cometo pecado, não há verdade. É porque nós pecamos em pensamento, em palavra, em ação, em omissão. E nós precisamos, se achegarmos humildemente ao Senhor, confessar as nossas falhas, confessar as nossas transgressões, confessar os nossos pecados e pedir ao Senhor, Senhor, me perdoa por ter errado, por ter pecado, por ter deixado de ajudar o meu irmão, perdão, Senhor, por deixar de amar a minha família, abandonar a minha família. Perdão, Senhor, por não cuidar do templo do Espírito Santo, que é o físico. Perdão por não ir na sua casa congregar. Perdão, Senhor, por não dar importância às questões espirituais. Perdão, Senhor, por negligenciar os seus mandamentos. Perdão, Senhor, por optar em andar em trevas, fazer coisas que desagradam a Deus. Perdão, Senhor, por destruir a minha família e tantos outros pecados que o ser humano tem praticado. Mas a boa notícia nesta manhã, que pecado tem solução. Confessar, arrepender, pedir perdão, receber o sangue precioso de Jesus e viver uma nova vida em Cristo Jesus, andar na luz, sabendo que Ele é o nosso intercessor. Filhinhos meus, estas coisas vos escrevo, para que não pequeis. Se todavia alguém pecar, temos um advogado junto ao Pai, Jesus Cristo justo. Ele intercede por nós. Você tem um intercessor junto a Deus, e este é Jesus. Está passando por luta? Pode ter certeza. O nosso intercessor está ali. Deus dá força, dá ânimo, dá disposição a esses filhos, a esses irmãos, a essas pessoas. A mensagem nesta manhã é essa: andemos na luz, caminhemos com Jesus e o sangue dele vai nos purificar de todo o pecado. Nós vamos ouvir agora um louvor, voltamos depois desse louvor orando pelos pedidos. Invocamos Ministério Aviva.

0: O momento de nós estarmos orando pelos pedidos de oração, porque sabemos que Deus responde quando nós clamamos a Ele. Jeremias 33 diz assim: clama a mim, responder-te-ei-te coisas grandes e ocultas que não sabe. Esses pedidos de oração que recebemos, queridos, nós levamos para o altar do altar lá da nossa igreja. Hoje mesmo, na reunião de oração às 19 horas, nós levamos esses pedidos que oramos aqui, levamos para o altar e clamamos ao Senhor uma intervenção sobrenatural, o agir maravilhoso de Deus. Nós cremos no poder da oração. Nós cremos que Deus responde. Nós cremos que Deus faz milagre. A nossa fé faz com que Deus mova as suas mãos. A nossa oração faz com que Deus mova as suas mãos. Vamos orar. Senhor nosso Deus, maravilhoso Pai, diante da sua divina majestade e presença, eu quero apresentar essas vidas que, por um sinal de fé, uma maneira de fé, realizaram o seu pedido de oração. Alguns estão precisando de um toque de cura, alguns estão enfermos, alguns estão hospitalizados, alguns estão em tratamento nas suas casas, outros estão nas UTIs. Mas o Senhor é o médico dos médicos. Basta uma palavra do Senhor liberada e o teu filho, a tua filha, ser curado em nome de Jesus. Foi assim que o Senhor fez com aquele centurião romano que chegou até o Senhor pedindo a cura do seu funcionário, do seu empregado. E ele falou: não precisa nem o Senhor ir na minha residência, só o Senhor liberar uma palavra de autoridade e o meu servo será curado. Por isso, nesta manhã, Deus, te pedimos, Deus, em nome do teu filho amado Jesus, libera uma palavra de cura, uma palavra de libertação, de restauração, uma palavra de consolo, de conforto. Visita esta casa que há choro, há dor, pela partida de um ente tão querido. Ah, Senhor, nós clamamos que teu Espírito Santo venha consolar e confortar. Também clamamos a Deus Todo-Poderoso sobre portas de emprego, que esse dia uma porta de emprego venha a ser aberta ao teu filho, à tua filha. Também clamamos pela restauração deste casamento. Pai, aumenta o amor deste marido para com essa esposa, dessa esposa para com esse marido. Converte o coração dos filhos aos pais, dos pais aos filhos. Senhor, abençoa esse lar, abençoa essa casa, abençoa, Senhor, essa família com bênçãos espirituais, bênçãos físicas, bênçãos emocionais e bênçãos financeiras. Visita agora o teu filho que tem, Pai, passado por depressão, por crise de pânico, né? Crise, Senhor, ao Pai querido, de enfermidade na alma, que o Senhor venha tocar e operar um milagre. Deus, nós oramos e declaramos os milagres na vida dos nossos ouvintes, em nome do Pai, do Filho e do Espírito Santo. Contamos com a sua audiência amanhã, às 8 horas, no programa Palavra de Vida. Deus abençoe seu dia tremendamente.
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0: 8h33. 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
1: Vai na Castelo, o que que é?
2: Parece que eu já quero sentar aqui num bar em Goiânia mesmo e já começar a beber ouvindo essa.
1: Tô pronto.

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0: 9:21. 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

9:32. Bom dia a todos os nossos ouvintes, bom dia a todos vocês que estão aí desde cedinho junto com a Timburi FM, a sua melhor companhia sempre. Começando por aqui, Manhã Timburi, através da 98.5, a sua melhor companhia sempre, segundona e segundou aí hoje. Dia 17 de agosto, gente, o agosto já está indo embora, né? Dia 17 já acabou de começar e já está terminando. Esse veio para passar rápido, hein? E esse não quis demorar por aqui, não. E hoje começou um dia maravilhoso, muito lindo, semana abençoada começando por aqui. Como começou a sua semana aí? Aqui na Timburi FM começou muito bem, obrigada. Um clima agradável, começou com em torno de 18 graus. Agora está 20 graus aqui em Andirá, 7 horas, né? Estava em torno de 18 graus aqui. Agora, sensação térmica de 20 graus e hoje promete ser quente, hein? Vai até 32 graus, temperatura máxima, então vai ficar aí, vai ser quente, né? 32 graus já é bem quente, para nós que estamos aí no inverno, né? Já está esquentando bem. E hoje, dia 17 de agosto, que comemoramos dia 17 de agosto? Bastante coisa, hein? Dia 17 de agosto comemora-se principalmente o Dia Nacional do Patrimônio Histórico e Cultural, data que homenageia a criação do IPAM e o legado do Rodrigo Melo Franco. É dia 17 de agosto, então, Dia do Nacional do Patrimônio Histórico e Cultural. E sabe o que dia que é hoje? O dia do pão de queijo. É isso mesmo, a data popular na internet para celebrar um dos pratos mais queridos da culinária brasileira. Dia Nacional da Construção Civil. Focam em ações voltadas para o bem-estar dos trabalhadores da construção civil. Olha lá, e esse daqui são os nossos amigos de todos os dias aí. O pessoal da construção civil são grandes amigos da Timburi FM, sempre fazendo lá, pintando, fazendo aí a parte elétrica, o concreto, o que que seja. Eles sempre estão ligadinhos aqui com a Timburi FM. Um grande abraço para todos aí da construção civil. Então hoje é o Dia Nacional da Construção Civil. Nosso muito obrigado a todos aí da construção civil que trabalham muito no nosso país, né? Então, hoje, dia 17 de agosto, tem bastante datas importantes aí e para que nós possamos comemorar, né? E hoje, em alguns lugares, tem feriado, viu? Em alguns lugares aí, mas eu nem vou falar sobre os feriados, porque aqui para nós não tem feriado, não. Bom dia a todos da construção civil, bom dia as nossas amigas diaristas, bom dia a todo o pessoal aí que está juntinho conosco, as nossas donas de casa, as nossas cozinheiras das marmitarias, restaurantes, as nossas amigas donas de casa que já estão começando a fazer o seu almoço aí, que é mãe, dona de casa, é cozinheira, é médica, é auxiliar aí em todas as áreas, né? Sempre tem um pouquinho de cada coisa, cada um que precisa vem até a mãe com um pedido, não é isso? Água pra beber, fui na casa da morena. Bom dia a todos vocês do agro, pessoal que já está na roça, pessoal que está aí trabalhando desde cedo, pessoal aí que todos os dias está aí trabalhando, né, com agro, quer seja plantando, colhendo. Ontem nós fomos a Assis, para lá, muita poeira, o pessoal está colhendo lá, muita poeira mesmo para lá.
Tá, lá tá pior do que aqui, viu? Sem chuva, muita terra no ar. Tá pior do que aqui em Andirá, posso falar para vocês, viu? Mas que bênção que é, né? Poder estar aí na colheita. Parabéns a todos do agro, todos os proprietários aí que tem o seu pedacinho de terra e todo tempo aí acreditando que vai melhorar. Vamos plantar, Deus vai abençoar. E com certeza assim será, né? Bom dia a todos os motoristas, dos caminhoneiros que passam aqui pela nossa região. Boa viagem, Deus acompanhe. Bom retorno para sua família, aos nossos amigos mototaxistas, aos taxistas, todos aqueles que estão aí no carro ouvindo a Timburi FM. Nosso muito obrigado, um bom dia, boa semana a todos vocês, excelente manhã. Bom dia a todas as cidades aqui da nossa região, bom dia Andirá, bom dia Barra do Jacaré, Santo Antônio da Platina, Ibaiti, bom dia o pessoal lá de Arapongas, Londrina, Bandeirantes, Itambaracá, do Patrimônio, todo o pessoal ali em volta do Patrimônio, nosso bom dia, excelente manhã a todos vocês, Cambará, sul do estado de São Paulo, bom dia, excelente semana a todos vocês.

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1: 9:49. Já vou começar por aqui atendendo a todos os nossos ouvintes. Começando por aqui com a nossa amiga Mari Martins. Bom dia, tudo bem? Manda para mim uma música com Fernando de Sorocaba, Preces de um Fazendeiro. Ótima semana. Muito obrigada, Mari. Ótima semana para você também, tá? Excelente manhã. Lucinete da Silva Santos, da Barra do Jacaré. Bom dia. Muito obrigada aí, viu? Sempre por estar juntinho com a gente. Rita Maciel também mandou mensagem aqui. Bom dia. Que Deus abençoe o seu dia, ilumine os seus caminhos e renove as suas forças. Não importa o que ficou para trás, hoje é uma nova oportunidade para recomeçar, acreditar, fazer acontecer. Tenha um ótimo dia, lindo, leve, cheio de bênçãos. Bom dia, de fé e gratidão. Muito obrigada, Deus abençoe. 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Bom dia, bom dia. 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Bom dia, bom dia! Bom dia a todos lá da Super Limpo, muito obrigada pela participação sempre. Sidney Galdeano, bom dia! Ele mandou uma mensagem para nós aqui. Um novo dia, novas oportunidades e Deus cuidando de todos nós. Bom dia, bom trabalho para vocês. Muito obrigada, Sidney. E é claro que ele mandou para os amigos também, né? Bom dia, Sidney.
2: Bom dia, Marli. Vocês já viram a música do Eduardo Costa, Maria Roladeia, Maria do Carmo, Helena Sandré, minha mãe, pro Sérgio, pro Cleito, pro Rosa, pro Alite, Fabinho, Carlos Henrique, todo o companheiro dos arteiros, pro Zé Lelé, pra Cátia, pra Eva, pra todos da área da construção civil, pro Gordinho, pro Baré, pro Dielo Pintor, Jardim Paraná, pro Oséias, pra Criozinho do lado da Creche Industrial e pra toda a equipe da rádio. Bom dia.
1: Bom dia, excelente manhã pra você, Sidney. Já, já eu toco aí a música do Eduardo Costa, aquelas apaixonadas que ele canta aí, o moço é romântico demais, né? E eu já toco para você. Ótima semana para você, Sidney, ou Cheiroso, né? Como todos conhecem aí, um grande abraço. Boa semana, bom trabalho, viu? Vamos então, 9:52, já vou tocar aqui para Mari Martins, Preces de um Fazendeiro com Fernando e Sorocaba. Música.

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0: 10 horas.
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1: 10 horas e 5 minutos, voltando por aqui, olha, a gente tem os nossos amigos aí sempre participando, mandando mensagem, né? Segundona por aqui, como começou a sua segunda aí? Porque aqui começou, graças a Deus, bem animada, o pessoal participando. Quem está juntinho com a gente aqui é a Conceição. Bom dia, Conceição, tudo bem? E ela mandou mensagem pra gente. Bom dia, feliz segunda-feira. A semana é nova, mas o desejo é o mesmo. Que dê tudo certo para todos nós. Muito obrigada, Conceição. Deus abençoe grandemente a sua vida, a sua casa, a sua família, tá? A Maria Elisa Carvalho, ela ligou, mas eu estava em outra ligação, não deu para te atender. Depois você pode ligar, tá bom? Porque eu estava aqui conversando com a Margarida Manardo da Cruz. A neta dela vai fazer 15 anos, dia 19. Ela, a Ana Luísa da Silva Cruz, fará 15 anos no dia 19 aí. E ela também está oferecendo para todos os colegas lá do CCI, todos aqui da rádio, também para a nora dela, a Ana, e para o filho, Ana Lúcia, e também para o filho Marcelo, viu? Muito obrigado, Margarida. E para todos lá do CCI, todos os amigos lá do CCI, né? Mandando um abraço super especial para todos lá. E mandando aí especialmente para a neta, que fará aniversário dia 19, né? 15 aninhos aí da princesa. Parabéns, que o Senhor abençoe grandemente, com muitos e muitos anos de vida, tá? Deus abençoe grandemente a sua vida. E vamos tocar aqui uma música, né, para essa princesa aí, fazendo 15 anos de vida. Tem que tocar uma música super especial aí, né? Vamos tocar aquela música. Foi a avó que ofereceu, mas os pais estão junto aqui. Filha, com Rick Renner, né? Eles que gravaram uma música bem bonita aí, com o Rick Renner, Filha. Então, vou tocar essa para você, Margarida, homenageando então a sua neta, que fará 15 anos aí, 15 aninhos, né? Tudo de bom, é uma alegria muito grande ter alguém, um jovem na família, criança, né? Sempre alegra muito. A idade de 15 anos é maravilhosa, né? Começa aí a pensar na faculdade, começa a pensar no futuro. É muito bom ter alguém fazendo 15 anos na família, né? Parabéns, que Deus abençoe grandemente. Vamos ouvir então? Rick Renner, Filha.

0: 10 horas e 17 minutos, Amado Batista aí, não é segredo para ela, música bonita demais da conta, né? Sidney Cheiroso aí que gosta de Amado Batista, Marivaldo Ladeia, Maria do Carmo, Sidney Cheiroso gosta mais do Eduardo Costa mesmo, né? Mas o Marivaldo sempre pede, Maria do Carmo também, sempre pedindo Amado Batista, então já toquei Amado Batista hoje aí, para estar agradando a todos. Inclusive, tem áudio do Marivaldo Ladeia aqui. Vamos ouvir e ver se ele já pediu Amado Batista. Já toquei, hein? Bom dia, Marivaldo. Tudo bem?
1: Bom dia, Marli. Tudo bem, Marli? Manda
0: tudo
1: a música
0: bem.
1: Do Renan e Raí, sempre, sempre. Ofereço para minha mãe, Maria do Carmo, meu amigo Sidney Cheiroso, Guido Pintor, Valdeci Cacita, Eva Custódio, Vanderlei Serafim, Charles Moto, Marcinho Funileiro, minha amiga Durvalina Bonassim, meu amigo Benedito Castro, do Point das Bebidas, da Rua Tibiriçá, e, em especial, para o meu primo Rubinho Terra, que faz aniversário hoje. Parabéns para ele, Rubens Terra. Deus te abençoe, muitos anos de vida. Abração, Marli, tudo de bom aí, ó. Ótima segunda-feira abençoada para todos aí, ó.
0: Muito obrigada, viu? Excelente manhã para você também, para todos aí. E olha, só porque eu falei, né? Hoje ele não pediu Amado Batista, não. Hoje ele pediu Sempre, Sempre com Raiz, já toco. Quem está aqui junto com a gente é um moço que é pintor, que faz tempo que eu não vejo. É o Juninho Zói. Bom dia, Juninho. Tudo bem?
2: Bom dia, Marli. Bom dia com Jesus. Deus abençoe seu dia e todos os ouvintes. Marli, eu queria pedir uma música. Gustavo Lima, Vagabundo. Preço para Joana Chagas, pro Rock, pro Bico, Luciano Trovelo, Zói Pedreiro, JM, Denner Morango, Diego Entregador da Color Tinta, pra Júlia da Color Tinta, pro Michel da Color Tintas, pro Barriguinho da Color Tintas, pra todos os pintores, pro Val Pintor, Paulinho Pintor, pro Foca Pintor, pro Debão Pintor, pro Brunão, pro VJ, pro Lambisco, mais conhecido como Lambão, Silvana, para todos os clientes de Atos e Pinturas, para todos os amigos industrial, para todos os amigos das antigas, lá para a molecada dos amigos das antigas do grupo, e para todos os pintores de Andirá e região, tamo junto, um abraço, Juninho Zói, pintor de Andirá, Paraná, para o mundo, pro Magrelo também, pro Tubarão, pro Gordinho, pro Gordão, pro Coreano, para todos gostarem da música, tamo junto.
0: Beleza, Juninho, obrigada, excelente dia para você, para todo o pessoal aí da Construção Civil, para todos os pintores, uma excelente manhã, um ótimo dia. Jandira Mariano, nossa amiga, também está por aqui, bom dia. Não existe nada mais poderoso que a oração, nada mais forte do que a fé, nada maior do que Deus, bom dia para você. Bom dia, bom dia, muito obrigada, Jandira, um beijo no coração, boa semana, tá bom? E vamos de música? 10 horas e 20 minutos, vamos no intervalo comercial e eu já trago, então, aí os pedidos, tá certo? Do Marivaldo Ladeia, Sempre, Sempre, com Raí e Gustavo Lima, Gustavo Lima, junto com Dave, Dylan, Helene e Luiz, o Vagabundo. O Gustavo Lima canta, mas eu acho que é uma parceria aí. Vou procurar aqui se a outra aqui é igual essa. Já toco. Gustavo Lima, então, Vagabundo, em seguida. Vamos para o intervalo comercial e eu já volto.
3: 10h21. 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

0: 10 horas e 38 minutos e vamos aí atendendo aos nossos ouvintes. Olha, hoje toda a programação é super especial. A Maria Elisa ligou pra gente aí, oferecendo pra irmã dela, Silvia Carvalho de Souza Zenerato. Oferecendo toda a programação para ela, que hoje é o dia do aniversário dela. Parabéns, Silvia, que Deus abençoe grandemente a sua vida, viu? Com muitos e muitos anos, cheio de muita saúde, muita alegria, viu? Que Deus abençoe grandemente a sua vida. E também oferecendo para o esposo dela, o Adilson, para todos os ouvintes, todos da rádio, para o Luciano, nosso muito obrigado, Deus abençoe a sua vida, viu, Maria Elisa? Somos muito gratos a cada um de vocês que sempre estão aqui juntinho conosco, tá certo? Quem mandou mensagem para a gente também foi a nossa amiga Joana Chagas. Bom dia, Joana, tudo bem com você por aí?
1: Bom dia, Marli, aqui é a Bom Joana Chá. Quero uma música, o Raí, Chorei no Sinal. Mando pra Neide Caramba, pra Dulce Bonete, pra Célia do Reis, pra Carmen, pra Lourdes, pra Noseli, pra Dirce, pra Eva, pra Elizabeth, pro Juninho, pra Simone, pra Rosana, e principalmente pro Rubinho, que tá fazendo aniversário hoje. Obrigado, fica com Deus.
0: Eu que agradeço, muitíssimo obrigado a você, viu, por estar aqui participando. Excelente manhã a você e a todos os seus. Olha, antes de ir para o intervalo comercial aqui, eu vou tocar uma música que o nosso estagiário pediu. Na verdade, o estagiário, ou estagiária, né? Chitãozinho Choró, Caipira, boa demais da conta. E a gente já vai para o intervalo comercial e eu volto tocando, então, Chorei no Sinal e aí as outras músicas que vocês pediram, tá? E para a Silvia, todas as músicas de hoje, especialmente para a Silvia, que está fazendo aniversário, tá certo? Bom dia.

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0: 10h49.
1: 10h49. Voltando por aqui e falando para vocês. Vocês sabem, né? A Timburi FM, onde tem festa, onde tem comemoração, sempre está presente, né? E trazendo sempre as informações para vocês. Eu, Luciano, nessa segundona aí, 10h49, chegando por aqui, trazendo as informações do comércio aí e local onde vai ter festa essa semana, não é isso, Luciano? Bom dia!
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1: 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E aniversário, festa, é com a gente mesmo aqui da Timburi FM, né? Vamos lá, então? Vamos de música, de atendimento aos nossos ouvintes aqui? A Dorvalina está por aqui também. Bom dia, Dorvalina. Tudo bem?
0: Oi, Marli. Bom dia, Marli.
1: Tudo bom bem? Dia, tudo bem?
0: Tudo bem também, Marli. Marli, eu queria ouvir uma música com Gilberto Gilmar, Último Adeus. Aí eu ofereço para você aí da rádio, Marli, para todos que estiverem ouvindo e gostarem da música. E para as meninas lá da padaria, para Rose, para Dani, para Marta. Bom, Marli, Deus abençoe, Marli. Tudo de bom para você. Bom serviço aí.
1: Muito obrigada, Joana. Deus abençoe. Excelente semana para você também, tá? Maria Aparecida dos Santos Campos, bom dia.
3: Bom dia, Marli. Eu quero pedir uma música com Henrique e Juliano, A Maior Saudade. Quero oferecer para Helena Sodré, para Sandra, para Rose, para Edna, para Maria, para Odete, para Beatriz, para Bel, para Eli, pro meu esposo Paula Silva Campos, para todo que gostar da música, Marli. Ô Marli, meu filho ganhou ontem um brinde aí na Timburi Costa, no Timburi ontem, da Super Limpo. Até que dia que eu posso pegar?
1: Até sexta-feira só. Os brindes que vocês ganham no domingo só pode até sexta-feira. Sexta-feira tem que é o máximo, porque senão daí, com exceção, né, do assado, que já retira no domingo mesmo. Os outros têm que tirar até no máximo na sexta-feira, tá certo? Muito obrigado, excelente dia a todos vocês. Vamos lá então ouvir as músicas que os nossos amigos pediram? Com Renan e Raí, Chorei no Sinal. E eu já volto tocando mais música para vocês. E atendendo, né, aos pedidos também. Mandar um grande abraço para todos aí, os nossos ouvintes, os nossos amigos, que estão todos os dias ligadinho aí, juntinho com a gente. Nós vamos passando pelo comércio, vamos passando aí e conhecendo, abraçando, tirando foto, né, com os nossos amigos, nossos ouvintes que estão aqui ligadinho todos os dias. Outros, às vezes, a gente só falam pra gente, eu ouço vocês todos os dias. Nosso muito obrigado, um beijo no coração, viu? Que Deus abençoe muito a vida de cada um de vocês, tá? Nossos parceiros também, um grande abraço a todos vocês, tá? Todos que estão ligadinhos aí com a gente. Geninho, equipe aí, um grande abraço para todos, tá? 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Muito obrigada, aquele abraço super especial.

0: 11 horas nós vamos pro intervalo comercial e eu já volto trazendo mais música para vocês.
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0: 11:15.
1: 11 horas e 25 minutos, vamos trazendo por aqui informações direto do comércio aí, Luciano já está por aqui, trazendo informações para nós aí do nosso comércio, sempre ficando muito bem informado, né? A gente sempre traz informações aí de tudo que está acontecendo, as melhores ofertas, os melhores preços, aonde é melhor para você comprar. A gente traz tudinho aqui para vocês e o Luciano está aqui na ponta da linha trazendo informações para nós nessa manhã de segundona, não é isso, Luciano? Bom dia!
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1: Até mais, tchau, tchau. 11 horas e 21 minutos, nós vamos para o intervalo comercial e a gente já volta trazendo mais música e atendendo os ouvintes. Já eu atendo a Eva Custódio, as pessoas que pediram música aí também, Maria do Carmo, já atendo todos vocês, tá? Bom dia, bom dia!
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0: 11:29.
1: 11:29. Vamos ouvindo aqui os nossos amigos que mandaram mensagem pra gente aqui, pra tocar música. Vamos atendendo aqui com muito carinho. Muito obrigada pela participação de todos. E a nossa amiga Eva Custódio está aqui juntinho conosco. Bom dia, Eva. Tudo bem?
2: Bom dia, Marli. É a Eva Custódio da Silva, passando por aqui para pedir uma música do Sérgio Reis, O Menino da Porteira. Ofereço para o Juca, para a Claudeise, para a Vitória, para o Juninho, para a Joana, para a Dona Elizabeth e para todo mundo que estiver ouvindo e gostar da música. E vamos agradecer por mais um dia, né, que abrimos nossos olhos, que Deus é tudo na nossa vida.
1: Graças ao bom Deus, né? Muito obrigada, viu, Eva? Muito obrigada por estar sempre ligadinho com a gente, por estar aí oferecendo música, alegrando a vida de muitas pessoas. Muito obrigada, viu? Excelente semana para você. A nossa amiga Maria do Carmo também está por aqui. Bom dia, Maria. Tudo bem?
3: Bom dia, Marlinha. Paz do Senhor. Pastor Irmão Luiz. Bom dia, Lu. Que vocês tenham um ótimo dia. Uma boa segunda-feira. Começo de semana. Abençoado de Deus. Marli, se dá tempo, toca a mão do Zé Ramalho para mim, se estiver aí, tá? Eu sei que ela fala bate, bate na porta do céu, mas não sei o nome da música não, mas é muito bonito, eu gosto, tá? Aí ofereço para a turminha de sempre, Marivaldo, Cheiroso, Judite, para todos que estão ouvindo, tá? Deus abençoe. Bom dia aí para vocês.
1: Bom dia, bom dia. Muito obrigada, Maria. Muito obrigada por sempre estar aí ligadinha juntinho com a gente, tá? Quem está aqui também? A Jandira Mariano. Bom dia, Jandira. Tudo bem? E ela mandou um recadinho pra gente. Bom dia. Não existe nada mais poderoso que a oração, nada mais forte do que a fé, nada maior do que Deus. Um bom dia para você. Muito obrigada. Excelente dia para você também, tá? E ela mandou mensagem pra gente. Vamos ouvir? Bom dia.
4: Bom dia, Marli. Tudo bom, minha filha? Deus abençoe. Eu tô atrasadinha aqui no médico, Marli. Viu, Marli? Eu queria que você registrasse meu aniversário. É, hoje eu tô fazendo 8.0. Ai, Marli do céu. Mas tudo bem, tô de boa. Graças a Deus, vamos tocando o nosso barco. Tudo de boa, né, Marli? Então, filha, mas Deus abençoe muito você. Agradeço você por tudo, né? Que quanto tempo que a gente vem, né, Marli, com essa alegria da rádio, né, filha? Que Deus transmite uma bênção muito grande. Olha, quantos anos ouvindo aí vocês. Tá bom, minha filha? Um abração para vocês. Fiquem com Deus, Marli. Deus te abençoe muito, muito, muito, viu? Manda uma música amado Batista, se der tempo, se não pega carona com qualquer uma aí. Tá bom, filha? Falou, gatinha. Deus abençoe, Marli.
1: Muito obrigada e parabéns para você. 8.0, não é para qualquer um, não, hein? Quem dera, né, a gente tivesse a certeza que chegaria até lá. Jesus, parabéns, que Deus abençoe grandemente a sua vida, que muitos, muitos anos, cheio de alegria, com essa animação de sempre, viu? Parabéns, parabéns pelo aniversário, parabéns pela pessoa maravilhosa que você é, que Deus continue abençoando grandemente a sua vida, viu, Jandira? Muito obrigada por estar sempre ligadinho com a gente, tá certo? Muito obrigada, excelente dia para você. Quem está juntinho conosco também? Eva Pascoal da Silva, um dia abençoado para você. Muito obrigada, Eva, excelente dia para você também. A nossa amiga Eva Custódio também por aqui.
2: Marli, esqueci, tem o Mercado Pantojo, que está ligadinho em você, o Bar do Seu Clóvis, Cheiroso, Marivaldo, Joana... E para todo mundo, porque senão eles vão cobrar eu se eu não mandar música para eles.
1: É, isso aí, tem uma galerinha aí que fica esperando, os amigos aí, né? Sempre esperando aí você mandar aí o seu alô super especial para cada um deles. Todos, inclusive sábado eu estive lá no supermercado Pantojo, e aí ele falou, olha, sempre que ela vem aqui... Sempre pergunta aí, tá ligadinho na Rádio Timburi? Muito obrigada, viu, Eva? Pessoas assim que nos motiva cada dia mais estarmos aqui, sempre trazendo música, alegria para todos vocês, viu? E vamos dar os parabéns, cantar parabéns aqui para todos os aniversariantes aí, a Silvia, a nossa amiga Jandira e você que está aniversariando, que de repente não colocou o seu nome aqui, parabéns para você, tá? Música.

Parabéns a todos vocês que estão fazendo aniversário. Que Deus abençoe grandemente a vida de cada um dos nossos ouvintes. Obrigada sempre, tá? Vou tocar uma música agora, Mississippi, com Ana Castela e Jaine, a pedidos aí.

0: 11 horas e 40 minutos, gente. E todas essas músicas, parabéns também. A Cidinha Barella está oferecendo tudo para a amiga dela, a portuguesa, a Cristina Portuguesa, aí, que está fazendo aniversário também. Parabéns, que Deus abençoe grandemente a sua vida, viu? Com muitos e muitos anos de vida aí, com saúde, alegria, muita felicidade para dar e esbanjar aí, viu? Que Deus abençoe grandemente, viu, portuguesa? Receba um carinho aí da sua amiga Cidinha Barella, viu? Muito obrigada a todos vocês que estão juntinho com a gente. 11 horas e 40 minutos, vamos para o intervalo comercial e eu já volto trazendo mais música para vocês.
1: 11:41. 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

0: Obrigado, Diego. Vitor Hugo.
1: Obrigado, Bruno Marrone, por aceitar o convite e cantar essa moda linda com a gente.
2: Alô, meninos. Sucesso pra vocês.
1: Ô, moçada.
3: Obrigado a vocês, viu?
0: Muito obrigado.
3: Obrigado mesmo.
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5: 11h57. Simbora
1: comigo, vai. Nossa!

11h58. Eu tenho que ir embora. Aloysio chegando por aqui já para comandar o Timburi Notícias. Luciano também trazendo informações do esporte. Aí, final de semana sempre tem bastante esporte, né, gente? Então, segundona aí, com muita informação do esporte.

0: Deve ser uma menina maravilhosa. Não conheço, nunca vi. Mas deve ser uma pessoa muito boa de coração. Pelas mensagens que ela fala para nós da rádio, que Deus abençoe muito, muito, muito ela. Muitos anos de vida, Jandira.
1: Viu, Jandira? Só do pessoal ouvir sua voz e ouvir o carinho que você tem com a gente, todos eles se sentem abraçados junto com a gente. Muito obrigada, minha amiga, sempre. Que Deus abençoe grandemente a sua vida, tá? E a vida de todos os nossos ouvintes. Muito obrigada a todos os nossos ouvintes, os nossos amigos, vocês estão aí todos os dias, porque os nossos ouvintes aqui são nossos amigos, são a nossa família, né? Ficamos aqui todos os dias juntinho. Muito obrigada a todos do comércio, a todos aí que estão sempre junto conosco. Um beijo no coração e até daqui a pouco no Timburi Notícias, trazendo muitas informações para vocês, tá? Até lá. Já, já eu estou aí juntinho com vocês. Beijo no coração. Até amanhã cedinho aí no Manhã Timburi.

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1: Meio-dia e 2.
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1: Olá, muito boa tarde, são 12 horas e 7 minutos. Estamos entrando no ar com mais uma edição do Timburi Notícias, edição de hoje, 17 de junho de 2026. Hoje é segunda-feira, dia 17/6. Hoje vamos trazer informações meteorológicas. Vamos trazer também a cotação dos principais produtos agrícolas aqui do norte do Paraná, os principais produtos agrícolas que são produzidos aqui na região norte do Paraná, sul de São Paulo. Vamos trazer ainda informações sobre a cotação das principais moedas que circulam no país, a cotação dos principais produtos agrícolas da região lá em Chicago, como soja, milho e trigo, e ainda a cotação do boi em pé, preço por arroba, e também a cotação dos suínos. Os bezerros de reposição, segundo os cortes consultoria, vamos trazer a cotação também para você aqui. Ainda as principais ocorrências policiais, também vamos trazer notícias de Andirá, do Paraná, de São Paulo, do Brasil e do mundo, a partir de agora aqui na Timburi FM. Vamos começar falando da meteorologia. No momento a temperatura está bastante elevada, hein? Aqui já está melhor, eu vim na rua, estava quente, mas aqui dentro está fresquinho. É 28 graus, o vento sopra um pouquinho mais forte hoje, 16 km por hora. Ele está vindo do nordeste, 40 graus, a visibilidade maior que 10 km. Caboque, céu de brigadeiro, 1020 hectopascal, é a pressão atmosférica e a umidade relativa do ar já está em 51%, daqui a pouquinho vai cair mais. Portanto, hoje a umidade relativa do ar e essa semana toda vai ser muito baixa. Então, muito líquido, muita água. O líquido que eu falo é água, tá? Para você se hidratar, não desidratar. E também oferecer aos pequenos, né? Porque eles não pedem, eles querem brincar e não pedem água. Então tem que estar oferecendo água, você que tem crianças aí, o tempo todo. Previsão do tempo daqui até na outra sexta-feira, dia 28, sem chuvas. Olha, por enquanto está sem chuva. Nós tínhamos uma chuva prevista para esse próximo final de semana, mas por enquanto ela perdeu força, se dissipou. A não ser que volte, aí a gente fala novamente. Temperatura mínima de hoje, 20 graus, máxima de 33. Amanhã, terça-feira, 18 graus a mínima, 32 graus, temperatura máxima. Quarta-feira, dia 19/8, temperatura mínima de 19, máxima de 34. Quinta-feira já cai um pouco a temperatura, 19 a mínima, 24 a máxima. Sexta-feira, dia 21, 16 graus a temperatura mínima, 24 graus a temperatura máxima. Sabadão, cai mais um pouquinho, 11 graus a mínima, 25 graus a máxima. É sábado, já vamos ter que pôr blusa novamente. Domingo, dia 23, 13 graus temperatura mínima, 25 graus temperatura máxima. Segunda-feira, dia 24, daqui uma semana, 14 a mínima, 21 a máxima. Já na terça-feira, dia 25, cai outra vez para 12 graus. Vamos lá, economia, o mercado agrícola. Segundo o DERAL, SIMA, o Sistema de Informação do Mercado Agrícola da Secretaria de Agricultura do Paraná, a soja fechou a R$ 125,00 na última sexta-feira. No momento, ela está operando em alta, tá? A soja está operando aí a R$ 127,00, aí, trazendo alegria para os agricultores, né? O milho amarelo, tipo 1, saca de 60 quilos, também fechou em estável, sem alteração, a R$ 58,00. No momento está R$ 59,00, portanto, subindo aí o milho amarelo, né? O milho branco é outra cotação. Vamos lá, o trigo pH 76 está mantendo R$ 75,00, sem alteração de preço. Já o café beneficiado, tipo 6, bebida dura, saca de 60 quilos. Apucarana, Cornélio Procópio, Londrina e Maringá, R$ 1.550. Jacarezinho, R$ 1.750. Vamos agora à cotação das principais moedas que circulam no nosso país. O dólar, R$ 5,22, teve alta de 3 centavos na sexta-feira. No momento, ele está operando a R$ 5,19, caindo aí 3 centavos. O euro, ele fechou a R$ 6,04 na última sexta-feira aí. E no momento, ele está operando em R$ 6,03, caindo aí um centavinho. A libra esterlina, ela subiu 5 centavos na sexta-feira, fechou a R$ 7,07. No momento ela cai 3 centavos, está a R$ 7,04. Na Bolsa de Chicago, fechamento de sexta-feira, a Bolsa de Chicago subiu a soja 0,68%. Fechando a US$ 11,91, isso na sexta-feira, porque hoje já está em US$ 12,10 no momento. Ainda vai fechar à noite, tá? Então ainda tem muito tempo, mas no momento opera a US$ 12,10. A US$ 11,91 daria R$ 137,06 na cotação de sexta-feira do dólar, uma alta de R$ 2,63. Agora está subindo bastante, 19 centavos de dólar. Isso aí vai dar um aumento significativo, né? 12,10, mesmo com a baixa do dólar, ainda vai dar uma alta significativa aí. Vamos lá. Ele vai para 139, então sobe R$ 1,94. Isso se não baixar o dólar e se não baixar também a cotação da soja até a tarde. O milho amarelo tipo 1 fechou na sexta-feira US$ 4,84, uma alta de 2,5% aproximadamente, né? 2,54. O que daria na cotação de sexta-feira? R$ 55,70, alta de R$ 1,66. No momento, o milho opera em alta a R$ 4,88, subindo aí 4 centavos de dólar por bushel de 27 quilos. O trigo, ele fechou numa alta mais expressiva aí, fechou com 20 centavos de dólar de alta, a R$ 6,74, o que daria na cotação de sexta-feira R$ 77,56. Uma alta de R$ 2,69 por saca de 60 quilos. No momento, opera em alta novamente a US$ 6,89 por bushel, também uma alta significativa. A cotação do boi em pé, preço por arroba de 15 quilos, Cornélio Procópio R$ 365,00, Jacarezinho R$ 360. A vaca em pé, preço por arroba de 15 quilos, Cornélio Procópio R$ 330, Jacarezinho R$ 325. Suína em pé, preço por quilo vivo, Cornélio Procópio R$ 5,08, Jacarezinho R$ 5,18, sem alterações. Os bezerros, segundo Scott Consultoria, o bezerro Nelore macho a desmama ficou em R$ 3.215, bezerro Nelore de um ano R$ 3.678, o garrote Nelore R$ 4.256 e o boi magro Nelore R$ 4.788. O bezerro mestiço desmama ficou em 2.748, o mestiço de um ano, 3.126, o garrote mestiço, 3.615, e o boi magro mestiço, R$4.070. Meio-dia e 16, vamos agora às principais ocorrências.
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1: Da polícia, vamos trazer informações da polícia com a Marli Borges. Boa tarde, Marli.
2: Boa tarde, Aloysio. Boa tarde a todos os nossos ouvintes, também todos os nossos amigos das redes sociais. Vamos às ocorrências do 18º Batalhão da Polícia Militar. O resumo das ocorrências atendidas no dia 15 para o dia 16 de agosto de 2026, lesão corporal contra a mulher, violência doméstica e familiar, a dia 15 às 17 horas e 51 minutos, na Rua das Orquídeas. A equipe policial militar foi acionada para verificar uma situação de violência contra a mulher. No local, em contato com a vítima, de 34 anos, relatou que foi agredida por seu ex-convivente com um pedaço de madeira e ameaçada de morte. Que o fato ocorreu quando foi deixar a filha do casal aos cuidados do autor. Após o relato, a vítima foi orientada quanto aos procedimentos cabíveis, quanto à medida protetiva de urgência e encaminhada para atendimento médico para realizar laudo de lesão. A equipe policial militar realizou diligências, porém o autor não foi localizado. Lesão corporal familiar em Santa Mariana, na Rua Manuel da Silva Machado, a equipe policial militar foi acionada para deslocar até o Hospital Municipal, onde, segundo solicitante, havia dado entrada um casal que estava discutindo no local e o masculino portava uma arma branca. Diante dos fatos, a equipe policial deslocou até o hospital, onde o casal estava na sala de triagem. Foi dado voz de abordagem. Em revista pessoal, foi localizado na cintura do masculino de 42 anos. Em contato com a feminina de 55 anos, relatou que estava em uma lanchonete confraternizando com amigos, quando, por motivos de ciúme, seu convivente a puxou pelo braço, queria ir embora. Chegando no veículo que estava um masculino, começou a insultar a vítima com palavras de baixo calão. Relata ainda que, ao se aproximar para tentar acalmá-lo, foi empurrada pelo autor e caiu, batendo a cabeça ao solo, sendo que ficou desacordada por alguns minutos. Relata que foi socorrida por populares e encaminhada para o hospital juntamente com o autor. Indagada se foi ameaçada com o uso de arma branca, mesmo afirmou que não. Diante dos fatos e após o atendimento médico, os envolvidos foram encaminhados para a Delegacia de Polícia Civil para os procedimentos cabíveis. Lesão corporal, violência doméstica e familiar em Bandeirantes, às 23 horas e 22 minutos, na Rua Gilberto Freire. A equipe policial militar foi acionada para atendimento a uma violência doméstica em que a vítima teria sido agredida e corrido para a casa de sua irmã. Diante das informações, a equipe deslocou até a residência, onde foi dado voz de abordagem ao masculino, 25 anos. Em revista pessoal, nada de ilícito foi localizado. Indagado mesmo relatou que teve uma discussão com a sua convivente, onde veio a desferir alguns tapas. Foi dado voz de prisão e colocado no compartimento de preso. Posteriormente, a equipe deslocou até a residência, onde se encontrava a vítima. Em relato, disse que estava na casa de alguns amigos, consumindo bebida alcoólica, e ao retornar para casa, seu convivente ficou nervoso, iniciando uma discussão, que em determinado momento o autor desferiu tapas na vítima e que, assustada e para se defender, pegou uma faca de cozinha e, em vias de fato, acabou acertando um golpe no peito do autor, causando uma leve escoriação, que após a vítima saiu correndo para a casa de sua irmã, que ligou para a polícia. Diante dos fatos, ambos foram encaminhados para o Hospital Municipal para a confecção de laudo de lesão corporal e, posteriormente, para a Delegacia de Polícia Civil para os procedimentos cabíveis. Apoio a outros órgãos em Cornélio Procópio. Essa ocorrência começou às 9 horas da manhã e só terminou às 23 horas da noite. 23 horas e 15 minutos. Foi na Avenida Minas Gerais. A equipe policial militar foi acionada para prestar apoio em uma situação onde o masculino estaria em surto psicótico e se negava a receber atendimento médico. No local, em contato com profissionais de enfermagem, relataram que o masculino, 54 anos, encontrava-se agressivo e sob forte alteração. comportamental, o qual havia afirmado que iria meter bala caso a equipe médica adentrasse na residência. Além disso, a equipe recebeu informação do filho do autor de que este teria efetuado disparo de espingarda calibre 12 durante a madrugada. Diante dos fatos, do risco iminente e sabendo que o autor estava sozinho dentro da própria casa, da residência ou apartamento e que possuía diversas armas de fogo, as equipes adotaram o procedimento operacional padrão relacionados à crise, onde foi realizado o isolamento e evacuação da área e o acionamento de equipes especializadas de negociação, o BOP, e a presente ocorrência iniciou-se por volta das 9 horas e 41 minutos. Com a chegada da equipe de negociação, foram realizadas diversas tentativas de contato com o ator, sendo que este não respondeu às tratativas. Ainda foram ouvidas pelos policiais estampidos semelhantes a disparo de arma de fogo, advindos do interior do apartamento, motivo pelo qual foi necessário que as equipes do BOP realizassem um momento oportuno e o adentramento com rompimento de obstáculos, além de lograrem êxito na contenção do autor. Aproximadamente às 23 horas e 25 minutos, com controle da situação, o autor foi encaminhado para atendimento médico. Posteriormente, as equipes realizaram buscas no apartamento, sendo possível localizar e apreender 5 armas de fogo, além de diversas munições, uma bucha de substância análoga à cocaína e o aparelho celular. 12 horas e 23 minutos, nós vamos para o intervalo comercial e já voltamos com mais informações.
1: Não sai daí não, é VaptVulp, nós já voltamos já já.
0: Meio dia e 23. 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
1: Doze horas e 26 minutos. Boa tarde, Luciano.
2: Boa tarde, Aloysio. Boa tarde a todos os nossos ouvintes, Marli, aqui nos estúdios, e também você que nos acompanha através do rádio, né? 98,5, e também pelas nossas plataformas digitais dentro do Timbori Notícias. 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
4: 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Aloysio.
3: 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Marli Borges, vamos falar mais da polícia que ferveu esse final de semana.
4: Ferveu?
3: Vamos lá.
4: E hoje aqui em Andirá, olha, já entrei em contato com o Dr. Denner, teve uma grande apreensão de drogas, viu? Aqui em Andirá, e nesse final de semana, hoje, nessa segunda-feira, provavelmente ele deve estar aí fazendo todo o trabalho lá de preenchimento, documentos e tudo mais, ouvindo o indivíduo ou os indivíduos aí, a quem quer que seja que tenha sido preso. E a gente traz essas informações para vocês assim que o Dr. Denner nos passar. Se não passar, aí não é possível, né? Porque a Polícia Civil, ela não tem boletim como o 18º que passa todos os dias, né? Vamos então às outras ocorrências do 18º Batalhão da Polícia Militar, dia 16 para dia 17, furto qualificado em Cornélio Procópio, às 12 horas e 37 minutos, na rua Bandeirantes, a equipe policial militar foi acionada para atendimento de um furto. No local, em contato com a vítima, relatou que saiu da lanchonete por volta da 1 hora da madrugada e, ao retornar às 12 horas, constatou que o local onde ficam os botijão de gás estava arrombado e foram subtraídos dois botijão de gás cheio e um vazio. Diante dos fatos, a vítima foi orientada quanto aos procedimentos cabíveis. Lesão corporal em Andirá, às 17 horas e 11 minutos,
0: A polícia foi acionada na Avenida Major Barbosa Ferraz Júnior, no hospital. A equipe policial militar foi acionada para deslocar até a unidade hospitalar de Andirá, onde, segundo solicitação, o masculino havia dado a entrada com ferimentos provocados por uma linha de pipa com cerol. No local, a vítima, que estava impossibilitada de dar o depoimento, tendo em vista que estava em atendimento médico, foi feito contato com uma testemunha que relatou a equipe policial que o masculino, 32 anos, condutor, e a passageira feminina, 31 anos, estavam transitando com uma motocicleta Honda Bis e, ao acessar a rua Guaicurus, foram surpreendidos aí por uma linha cortante que atingiu o rosto. Nesse instante, tanto o condutor quanto a passageira caíram da motocicleta. A testemunha vinha logo atrás e parou para prestar socorro. Ao pedir ajuda, as pessoas que estavam na via soltando pipa não ajudaram, e ao perceber que o condutor estava com um corte no rosto, todos se apressaram e deixaram o local. Posteriormente, as duas vítimas foram encaminhadas para o hospital por terceiros. A equipe foi até o local do SAT, porém não havia ninguém na via pública. Diante dos fatos, foi feito contato com a vítima e orientadas quanto aos procedimentos cabíveis.
3: É isso aí, pegar agora as testemunhas, pessoas que viram as câmeras da região. E
0: a testemunha filmou.
3: Filmou? Então tá aí, prender, porque não é possível um crime desse, né? Sujeito a matar uma pessoa. Já morreu muita gente. Muita gente já perdeu a vida por conta dessa linha com cerol. E aí ficam brincando com isso. Ah, mas é um menino. Menino, mas sabe fazer porcaria. Então tem que responder.
0: E aí, Aloysio, tem uma pessoa que me falou que tem um carro que vem de fora ali trazer esse material para eles ali vender, sabe? Então tem que começar a investigação por essa pessoa.
3: Ver de onde esse carro e prender também. Esse é o principal. É. Esse que teria que ser pego aí.
0: E aí tem uma pessoa também que nos falou o que acontece. A linha de cerol cai em cima da casa e cai no quintal. A pessoa disse que quase cortou o pescoço também dentro de casa, porque ela foi para o quintal e a hora que saiu, a linha pegou, ela conseguiu se defender com a mão e ela mandou a foto, tudo, do que aconteceu. Quase que ela se feriu também dentro do próprio quintal, porque um corta a linha do outro e aquela linha cai, né? Cai no quintal, cai em lugares aí que vai ferir outras pessoas ainda, além das pessoas que estão ali transitando na rua. Infelizmente, né, não é a primeira vez que acontece, é grave essa situação e perde a vida. Né? Quem está fazendo tem muito bem consciência, porque depois a hora que...
3: E não é só aqui não, é no Brasil tudo. Eu tenho visto algumas ocorrências, principalmente com funcionários que andam de moto, né? Tanto dos Correios, da Copel, o pessoal em geral que tem que pilotar uma moto para trabalhar. Eles acabam sendo atingidos e perdendo a vida. Aí, ai, o meu menino é inocente. Inocente nada. Ele sabe que é proibido, que mata, por que que está fazendo?
0: E aí, Aloysio, que não fala, mas eu soube que essa pessoa foi transferida de Andirá para outra cidade. Essa primeira,
3: hospital.
0: Eram as primeiras informações que a gente tinha, devido à gravidade do corte na boca, e ele foi transferido para outro hospital em outra cidade, que eu não sei precisar qual é. Então, tão gravidade foi aí o ferimento. Adquirir, vender e fornecer e produzir drogas em Bandeirantes, na rua projetada às 18 horas e 1 minuto do dia 16, a equipe policial militar em patrulhamento pela Vila São Pedro visualizou um masculino já conhecido no meio policial por envolvimento no tráfico de drogas, em frente a uma residência que possui diversas denúncias. Foi dado voz de abordagem, não sendo acatada pelo abordado, e tentou evadir-se, adentrando no corredor da residência. Diante da fundada suspeita, foi feito o adentramento ao imóvel, sendo o masculino abordado em revista pessoal, foi localizado em nas suas vestes a quantia de R$ 75,35 em notas fracionadas, e no imóvel foi abordada uma feminina que estava na mão aí com duas porções de substância análoga ao crack. Em declaração, a feminina confessou que é usuária e teria comprado a droga do masculino em busca no local onde o masculino estava no início aí da abordagem. Foi encontrado um invólucro contendo 20 pedras de substâncias análoga ao crack. Diante dos fatos, foi dado voz de prisão aos envolvidos e encaminhado para a Delegacia de Polícia Civil. E hoje teve outro acidente de ônibus, no final de semana teve esse acidente de ônibus, mas hoje teve outro acidente de ônibus, graças a Deus aí não teve feridos gravemente, mas esse daqui ó, teve 9 mortos. Foi um acidente com um ônibus, deixou 9 mortos e cerca de 40 feridos, que chocou na madrugada de domingo, dia 16, na BR-040, em Petrópolis, Rio de Janeiro. O ônibus que seguia de Belo Horizonte, Minas Gerais, para Copacabana, no Rio de Janeiro, tombou por volta das 4h30. Segundo as informações da Polícia Rodoviária Federal, 9 pessoas morreram e cerca de 40 ficaram feridas. As vítimas foram socorridas e encaminhadas para os hospitais de Petrópolis, Duque de Caxias e da capital fluminense. As circunstâncias que provocaram o tombamento ainda deverão ser esclarecidas pelas autoridades competentes. Você ia falar alguma coisa, Luiz?
3: Não.
0: Nós tivemos também um acidente no final de semana aqui em Andirá, ali no trevo da Integrada, envolvendo aí 3 veículos, um caminhão, e uma carreta e também uma van. Uma van que fazia entregas aí do Mercado Livre, acabou então vindo a colidir. A hora que foi fazer o trevo lá, ela entrou na frente aí então do caminhão, que acabou colidindo, e a hora que arrastou, acabou colidindo também na carreta. Foi bem no trevo ali da Integrada. O boletim da PRF hoje fala que foram com ferimentos leves, mas tanto o Diego, que foi a primeira pessoa que chegou até lá e que a gente tem o relato dele nas nossas redes sociais, que eu fiz uma entrevista com ele lá logo depois do ocorrido, ele estava de folga, ele é motorista do SAMU, mas ele estava de folga, ele estava passando no local assim que aconteceu o acidente, e ele começou ali a prestar os primeiros socorros, mas em seguida o SAMU já, a ambulância do SAMU chegou, e aí ele auxiliou ali. O estado de saúde do condutor era grave, do outro até que ele não se feriu tanto, mas o condutor estava bem machucado. Isso é o que relatou então aí o Diego, que atendeu ele lá no momento. O boletim da Polícia Federal não constou, porque quando eu saí de lá por volta, acho que das 7 e pouco da noite, e a Polícia Federal ainda não estava no local. Local difícil, aí quando e a gente vê, Luiz, sempre que nós estamos aí, o que acontece? Mesmo diante do acidente, a sinalização, a equipe da EPR sempre coloca um carro no início e outro lá no final do acidente, antes. As pessoas não respeitam a velocidade, sempre passando aí em velocidade além do que é permitido. Aí eles têm que ficar lá fazendo um trabalho bem arriscado, sinalizando além dos cones e tudo ali, porque as pessoas não respeitam.
3: Não respeitam. Infelizmente, isso é verdade. Você vê onde tem profissionais trabalhando na rodovia. É 60 por hora. Não adianta correr, você põe em risco aqueles trabalhadores. Mas eu canso, inclusive, né, eu e a Marli indo para Londrina alguns dias atrás, a gente andando devagar numa área dessa, e o sujeito, apressado, ultrapassou a gente, pondo mais em risco ainda aquela equipe que estava trabalhando. Olha, depois fala assim, a polícia quer ganhar dinheiro, fica multando à toa. À toa? Tem que fazer um caso desse aí. Em alguns países como Canadá, Japão, Estados Unidos, se você fizer isso, olha, você vai ficar um bom tempo sem dirigir. E se você atingir uma pessoa, você vai ser preso, vai complicar a tua vida para o resto da vida. Portanto, a lei aqui no Brasil tem que mudar. Um funcionário trabalhando difícil ali naquele asfalto quente, e o cidadão não respeita.
0: E a Luiz, mesmo depois, a equipe da EPR fica ali também sinalizando e correndo risco, porque eles vêm ali e a EPR sempre dispõe de veículos para estarem ali. No dia lá do acidente, foi o SAMU, chegaram presentes, depois a Defesa Civil de Andirá, o Corpo de Bombeiros de Bandeirantes veio até o local, só que eles nada puderam fazer porque já haviam ido para o hospital, mas eles vieram. Tanto com o caminhão, a BTR, né, quanto com a ambulância também, estiveram no local. E a EPR também, com a ambulância avançada, esteve no local, mas os dois condutores do caminhão e da carreta só mediram pressão, estiveram ali no atendimento, mas eles não se feriram. Quem feriu foi só o condutor e o passageiro, então, da van.
1: Vamos aos nossos comerciais, nós já voltamos, não sai daí não. É VaptVupt, é já que a gente volta.
5: Meio-dia e 46. 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
1: Doze horas e 48 minutos, Luciano.
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3: 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Tá aí, vamos então a mais notícia, Marli Borges.
4: Aloysio, tem tantas informações da polícia aqui, eu acho melhor depois sobrar um tempinho eu trago mais daí.
3: Tá bom então, nós vamos trazer agora aí o esporte. E falando de esporte, olha que maravilha, o judô brasileiro conquistou 2 ouros na abertura do Grand Prix de Lima. A equipe ainda conquistou uma medalha de bronze, liderando o quadro geral na estreia. Na estreia do Grand Prix de Lima, no Peru, a seleção brasileira de judô alcançou o pódio 3 vezes. Foram 2 medalhas de ouro e 1 de bronze para a equipe durante o primeiro dia da competição, que assumiu a liderança do quadro geral. A primeira medalha de ouro veio com Michel Augusto na categoria até 60 quilos, ao derrotar o americano Jonathan Yang. Depois foi a vez de Rafaela Rodrigues subir ao lugar mais alto do pódio, com a vitória por ipom. Sabe o que é um ipom? É aquela hora que ele joga o outro no chão e ele dá uma chave nele, ele não consegue quase nem respirar mais, aí ele bate a mão no tatame.
2: Aí já era.
3: Já era, é um ipom, é, acabou.
2: É o tal de pede pra sair, né?
3: É, pede, me acorde aqui que a coisa não tá boa pro meu lado, não.
2: É isso aí.
3: Mas olha que maravilha, hein? O judoca Ronaldo Lima, Diego Ismael e Clarice Ribeiro terminaram na 5ª colocação. Olha aí, trazendo alegria, né? A seleção não trouxe, mas esse povo traz alegria para o Brasil. E o Brasil fez história e conquista 2 ouros no Mundial de Ginástica Rítmica. Parabéns às meninas. O Brasil fez história ontem no Mundial de Ginástica Rítmica em Frankfurt, na Alemanha. Depois de conquistar o ouro inédito na final de 5 bolas, o conjunto brasileiro voltou a subir no lugar mais alto do pódio na série mista, formada por 3 arcos e 2 massas. Ao som de Abracadabra, de Lady Gaga, as brasileiras somaram 29.450 pontos e garantiram o segundo título mundial do dia. A Espanha terminou com a prata, com 29.050 pontos, enquanto a Bulgária ficou com o bronze, 28.750 pontos. Parabéns aí para as meninas da ginástica rítmica.
2: Maravilha.
3: Parabéns, né, Luciano?
2: Só alegria, né, Luiz?
3: Só alegria.
2: A gente fica feliz de trazer esses resultados, né? Tanto dos meninos ali do judô, quanto da ginástica, né? Muito legal mesmo. Isso mostra que o Brasil também tem muito potencial lá fora em todas as modalidades, né, Luiz?
3: Eu dei uma olhadinha no teu Gemini aqui e não vi o meu São Paulo, mas ele empatou, ele estava ganhando de 1 a 0 até quase no final do jogo e deixou aí o...
2: Passar.
3: Mas meu...
2: Acho que não está o resultado dele aí?
3: É.
2: Não.
3: Não tá aqui, não.
2: Você vê que ficou de birra, que não quis nem aparecer, né? Mas é isso aí, o Luiz estava comentando. Vamos falar um pouquinho rapidamente, né, dar uma pincelada, porque é muita informação também na segunda-feira, né? Porque tem as rodadas de final de semana, da Série A e B e classificação aqui do Campeonato Brasileiro, né? Ou no Brasileirão, Série A, então, Palmeiras segue absoluto, né? Com 48 pontos, seguido Flamengo, Atlético Paranaense, Fluminense e Cruzeiro. Já lá embaixo da zona de rebaixamento, Internacional, Remo, Vasco da Gama e Chapecoense, né? Os destaques, então, da 23ª rodada foi o Corinthians perdeu também, viu, Luiz?
3: É,
2: foi de 2-1 pelo Cruzeiro, né? E também foi de virada, viu? Lá na Neoquímica Arena, a Raposa garantiu a vitória no final e se consolidou então no G5. O Santos aí venceu de 3-0 o Vasco. Uma vitória expressiva aí do Peixe, né, no confronto direto, somando pontos importantes para se afastar também da parte de baixo, né? Um resumo aqui da Série B do Campeonato Brasileiro. Nós estamos aí na zona de acesso, tem o Criciúma, Juventude, Vila Nova e Fortaleza. Já na zona de rebaixamento, infelizmente, Londrina continua também junto com o Avaí, América de Minas e Ponte Preta. Resultados aí recentes então da 22ª rodada. Tivemos Criciúma vencendo Goiás de 1-0. O Atlético Goianiense perdeu para o Vila Nova de 2-0. Juventude Fortaleza teve empate em confronto direto, sem gols, né? 0-0. O Operário perdeu de 2-1 para o Avaí, né? Já o Sport venceu Londrina e o Rubro Negro venceu lá na Ilha do Retiro e encostou no G4, melhorando a situação, né? Falando da Série A ainda, nós temos a 23ª rodada sendo encerrada hoje, tá? Pela Série A. Hoje, de segunda-feira, teremos Internacional e Remo às 20 horas lá no Beira-Rio, em Porto Alegre. E depois nós teremos somente final de semana, né? Dia 22, sábado, tem Fluminense e Remo. Depois a gente traz os horários e o estádio certinho, né? Só vou fazer um resumo aqui dos jogos. Também no sábado teremos Internacional e Atlético Mineiro, Cruzeiro e Flamengo. Aí no domingo teremos Vitória e Bahia, Red Bull, Bragantino e Grêmio. Já ainda no domingo teremos Palmeiras e Vasco, Chapecoense e São Paulo, Santos e Mirassol, Curitiba e Corinthians. Aí na outra segunda vem Botafogo e Atlético Paranaense. A 23ª rodada agora da Série B tem sequência nesta terça-feira, Londrina e Atlético Goianiense. Teremos ainda na terça Náutico e Ceará. Amanhã ainda também tem Goiás e Juventude. Na quarta-feira, Fortaleza e São Bernardo. Avaí e Sport também se enfrentam na quarta-feira. Vila Nova e Ponte Preta, Cuiabá e Operário aqui do Paraná, né? Botafogo de São Paulo e Criciúma se enfrentam ainda na quarta-feira. Já na quinta-feira teremos o jogo de Atlético Clube e CRB também, e na quinta Novo Horizontino e América de Minas, né? E aqui a nota da ginástica com a Luísa já trouxe, então a gente vai fazendo só esse resumo, né, Luísa? Mas certo. Tem muita coisa, muito campeonato acontecendo também, tem a Sul-Americana que depois eu comento dentro do Rádio Revista.
3: Tá aí então, foram essas as notícias do esporte. Olha, preço do feijão carioca disparou 96,8% em 2026, apontou levantamento da VR. Olha, e depois tem...
2: feijãozinho, hein?
3: Subiu? Diz que não tem inflação. Diz que não tem inflação e que a Miriam Leitão é como chamar o brasileiro de otário, né? Ela falou assim num Bom Dia Brasil... Eu não assisti, mas eu vi na imprensa que os preços não estão subindo. É que a inflação reduziu, então você tem sensação do preço alto. É chamar de otário, né? É chamar de
2: passar
3: otário.
2: Passar a mão no rosto, assim, né? Como diz, ou na cara, né, Luiz?
3: É, na cara. A gente não vai no mercado, não, né? Você cada vez leva mais dinheiro e traz menos. Tá aí. Aí o movimento, porém, não foi uniforme entre as variedades. O feijão preto teve alta de 18,1%. Olha aí, 18,1%. O aumento do salário do trabalhador foi de 8%, falta 10%. Foi para 9,34%. O rajado, vamos lá ver aqui mais. Na comparação entre julho de 2025 e 2026, o feijão carioca subiu somente 54,5%. Olha que Nossa. Brincadeira, né? Passou de 8,24 para 12,73. Só que agora já está em 15, viu? Quem escreveu a matéria aqui já está atrasado. 15, 16, depende do mercado, o carioquinha. E tem umas coisas que a gente não confirma, né? Não concorda. Por quê? Porque a imprensa tem que ser séria, né? Você não pode ter nem a pretensão de ser contra aquele cara que é contumaz, contra o governo, está ali, só falando.

0: vem ela, vem o outro anterior. Tem um povo no Brasil que pensa tão pequeno, que, pelo amor de Deus. Olha, especialista diz que STF quebrar sigilo de fonte tem efeito inibidor. O doutor em Direito Constitucional Fernando Capano afirmou que a decisão do STF de investigar a fonte de um jornalista no Maranhão pode gerar um efeito inibidor em futuros informantes. A entrevista à CNN, o especialista classifica a medida como um precedente gravíssimo. É o que o STF está fazendo aí é terrível, né? Porque se é uma matéria jornalística, eu creio que não tem por que processar o jornalista. Ah, mas ele ficou perseguido. É claro. Se eu ver alguém aqui em Andirá fazendo alguma coisa errada com o carro oficial, eu vou seguir, fotografar e filmar. E vamos mostrar, vamos colocar. Tá aqui, ó. Fazendo gracinha, fazendo algazarra aí com o carro público, com o carro oficial, seja quem for, deputado, governador, prefeito. Agora, como é o seu Moraes, não pode, né? Não pode. Ele passeando lá com o carro do Estado, né? Da Câmara, e aí não pode mostrar. E também o advogado Leonardo Correia, presidente da Lexon, afirmou em entrevista ao Agora CNN de ontem que a decisão do ministro Alexandre Moraes, que determinou busca e apreensão contra Raimundo Cutrim, ex-secretário de Segurança Pública do Maranhão, apontado pela Polícia Federal como informante do jornalista Luiz Pablo, carece de fundamento jurídico sólido. E ele diz que não tem esse fundamento para estar buscando aí o homem e prendendo. Eu vou pular algumas matérias, que eu tenho uma matéria bem séria. Quer ver que não ficou aqui?
1: Eu tenho uma pergunta também aqui, Aloysio, para você. O secretário de Guerra dos Estados Unidos já está no Brasil? Peter disse nesta quinta-feira, dia 13, que Washington está preparado para uma nova etapa de ofensiva contra organizações criminosas na América Latina, com operações terrestres voltadas a atacar cartéis, do narcotráfico e outros grupos classificados. Durante uma coletiva realizada no Panamá, que os Estados Unidos, não é no Brasil, é no Panamá. Agora eu ouvi melhor a matéria aqui, pretendem levar para o continente a mesma capacidade operacional empregada nos ataques contra embarcações ligadas ao tráfico de drogas durante operações no Pacífico e Caribe. Segundo ele, Washington está trabalhando com países como Equador, Colômbia, para levar a luta contra essas organizações também para operações em terra. Tem aí a possibilidade, né? Tem um falatório, sei lá, de entrar.
0: Mas ele
1: para
0: estava
1: o Brasil.
0: Na Colômbia, aqui não. Ele
1: no
0: estava
1: Panamá.
0: No Panamá.
1: Agora eu corrigi aqui, no Panamá.
0: No Panamá.
1: Está muito próximo.
0: Mas eles não vão fazer assim, contrário ao Exército Brasileiro e ao governo brasileiro.
1: Mas o Exército Brasileiro está indo para Foz do Iguaçu.
2: Agora, deixa eu entrar na conversa rapidinho, Marlinha Luiz, só perguntar para o senhor Luiz. O senhor acha que o Brasil pode acontecer algo semelhante que aconteceu lá com o Maduro? Foi Maduro, né?
0: Maduro.
2: Pode acontecer algo semelhante
0: ou não? Não, porque o Maduro era realmente um ditador, né? Ele ficou aí derrubando a eleição, pós eleições, o Lula ainda não. A não ser que faça alguma tramóia nessa aí sim, aí pode
2: mas
0: ser.
2: Mas ofensiva é possível.
0: Ah, sim.
2: Daquelas facções que foram consideradas
0: sim,
2: lá, né?
0: Sim.
2: Temos que vigiar, né?
0: E olha, eu não sei qual o motivo, mas você vê bem, essa facção existe desde lá do Fernando Henrique. E nunca se fez nada. Agora que os Estados Unidos tomou um partido, aí eles estão começando a querer fazer alguma coisa. Mas também não se sabe se é por conta da eleição, só acabou a eleição, passou, né? A gente não sabe. Aí parece que estão querendo trabalhar, querendo fazer alguma coisa, porque a insegurança, você imagina quem mora no Rio de Janeiro, São Paulo, mesmo Curitiba, né? Sim. Sai para trabalhar, não sabe se volta vivo.
2: Infelizmente.
0: Vai assaltar e não tem o que eles querem, mata só porque não tem o que ele quer.
2: Violência dinheiro. Gratuita, né?
0: Violência gratuita. Vamos embora, Marli Borges.
1: Sim, Aloysio. Então, eu corrigi aí, né? A pessoa tinha me mandado aqui Panamá. Sim.

0: Ele achou que fosse Brasil. Panamá não é Brasil, então não tem nenhuma... Nem a situação dessa dos Estados Unidos aqui no país, pelo menos que a gente saiba, né? Apesar que eles têm aí os meios dele. E outra, hoje está acontecendo o último adeus a Bonnie Taylor. Ela está... Ah, já morreu faz tempo. Só que lá no interno, no mesmo dia que morreu. Hoje está acontecendo a cerimônia
1: de Gales, né?
0: De memorial dela, realizada na Catedral, lá no País de Gales, nesta segunda-feira aí. Então, hoje está acontecendo lá, provavelmente aí, ainda não sei qual é a data, você sabe, Aloysio, eles já
2: não
0: tinham divulgado, mas eu não me lembro agora qual é a data do enterro. O velório vai estar acontecendo aí durante essa semana. A todos um excelente final de tarde aí, uma ótima semana, e é claro, qualquer informação a gente volta aqui trazendo, tanto na rádio, quanto nas nossas redes sociais. Um ótimo final de tarde e até amanhã.
2: Vamos lá, Luciano.
1: Vamos nessa, Luiz, agradecendo sempre os nossos ouvintes. O Marivaldo mandou uma informação aqui, depois vamos checar junto com a Marli, acho que ele está falando sobre aquele caso do rapaz que foi transferido, ele mandou que foi para Londrina, Rio de Londrina. Vamos só confirmar com ele se é aquela situação que você estava relatando agora há pouco, né?
0: Eu
1: do
0: acredito
1: acidente.
0: Que seja.
1: Deve ser. O Marivaldo mandou
0: porque
1: aqui.
0: Porque o outro acidente, o rapaz também foi transferido, até eles tentaram um helicóptero, E aí falaram assim, o helicóptero vem. Não quis às vezes discutir, mas o helicóptero não vem à noite. Quando o Diego ligou para lá, já estava no pôr do sol, eles já falaram que não vinham, né, Luiz? Por
2: não,
0: isso a gente precisa do aeroporto aqui em Andirá funcionando de maneira melhor para que possa vir, se o helicóptero não puder vir um avião. Mas nesse momento não vem, porque não...
2: Quando não tem aeroporto homologado na cidade... você só pode operar do nascer do sol até o pôr do sol. Você tem que pousar antes do pôr do sol para não ser multado. Olha aí a Bonnie Taylor.

0: Essa é a Bonnie Tyler, que está sendo velada hoje.
1: E vai deixar só, vai deixar um legado maravilhoso, né? Voz maravilhosa, um timbre único, né?
0: Foi sucesso aí nas épocas das discotecas, né? Tá aí, então.
2: Ó, Aloysio, só pra deixar mais intriga aí nesse assunto que tá cheio de intrigas aí do Trump com o Brasil, tem as fontes também que às vezes não são muito confiáveis, né, que a gente tem que ver. Fala-se aqui que o Trump está elevando o tom e diz que todas as oportunidades foram dadas ao Brasil. Não sei não vou nem ler tudo, porque a gente sempre busca informação e fonte correta. E eu não sei se essa é uma fonte muito correta para estar
0: passando. Mas a verdade, ele está falando que não, mas ele tem que acabar negociando com o Brasil, porque nós temos o que ele precisa, que são os produtos agrícolas que ele tem que levar para lá. Por exemplo, a carne subiu muito lá, por quê? Reduziu a produção e a população cresceu. Aí ele precisa da carne brasileira. Então ele vai ter que negociar, não tem como. Tem hora que é como o Brasil ou o mundo querer brigar lá com os Emirados Árabes e outros países. Eles são os produtores de petróleo, nós dependemos dele.
1: Exatamente. Que entre em um acordo e fique tudo em paz, né, Luiz? É o que a gente espera, né?
0: É verdade.
1: Eu volto daqui a pouquinho, tá?
0: Tá certo, então. Marlin, vamos embora?
2: Já falei. Tchau pra todo mundo aí. Que Deus abençoe.
0: Então tá. Tchau, tchau, gente. Eu volto amanhã, ao meio-dia. Nem vou falar da programação, porque senão não entra meu comercial. Tchau, até amanhã, meio-dia, com Timburi Notícias. Antes, 7h30, informativo Timburi FM. Até lá.
3: 1h10. 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

0: 1h41. 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

nosso Rádio Revista Timburi, que já está no ar, né, gente? Boa tarde para você que está ligadinho junto com a gente. Olha, obrigado pela sua companhia, obrigado pela sua audiência, onde quer que você esteja ouvindo a 98, compartilhando junto com a gente. Maravilha, hein? Bacana, hoje é segunda-feira, começando tudo, tudo de novo. Mais uma semana com a graça de Deus, né? E claro, começando mais uma programação aqui pela sua Timburi FM. Sempre a sua melhor companhia. Já está rolando o Rádio Revista, mas de agora até às 5 da tarde, ao vivo nos estúdios, eu, Luciano Henrique, com você, trazendo muita música, alegria, a sua participação também, gente. 43 996 20 46 00. Hoje comemora-se o Dia Nacional do Patrimônio, o Patrimônio Histórico e Cultural, data que homenageia a criação do IPHAN e também o legado de Rodrigo Melo Franco de Andrade. Hoje é dia do pão de queijo. Quem não gosta de um pãozinho de queijo? Dificilmente quem não gosta de um pão de queijo, né, gente? Olha só, uma data popular para celebrar um dos pratos mais queridos da culinária brasileira, que é o pãozinho de queijo, né? Dia Nacional também da Construção Social. Tem foco em ações voltadas para o bem-estar dos trabalhadores aí da construção civil. Nosso carinho, nosso abraço para todos, hein? Você sabe, né, que a gente tem uma grande quantidade, né, de ouvintes que são e trabalham, que operam, né, os seus serviços na construção civil, né, gente? Sabe quanto de temperatura nesse momento? Tempo de sol em Andirá? 32 graus, meu amigo. É isso que você ouviu. Você não ouviu errado, não, viu? Tarde quente de segunda-feira, 32 graus de temperatura. Tempo está de sol no momento. E você que tá ligadinho junto com a gente, ó, um abraço, obrigado pela companhia. Andirá 32, na Barra do Jacaré, marcando aí também 30 graus em Bandeirantes e Cambará, 31 graus de temperatura. Andirá tá mais quente aí que as cidades da região, hein? É, se comparado a Barra, tá 2 graus centígrados a mais, e comparado a Bandeirantes e Cambará, 1 grau centígrados a mais, né? Boa tarde para você que tá ligadinho junto com a gente. Já a gente traz mais informações aí da previsão do tempo para você que tá ligado junto conosco aqui na 98, compartilhando sempre de bons momentos, viu? Boa tarde para você que tá em casa, tá no trabalho, onde quer que você esteja, tá no carro também ouvindo a programação. Sejam todos muito bem-vindos. Sou o Luciano Henrique na sua companhia, então, com o nosso Rádio Revista. Já já a gente vai falar fofocas do mundo dos dos famosos e também dos artistas, né? Enfim, notas aí também do setor aí da música, né? Fofocas do mundo sertanejo, do mundo da música em geral. Tem muita coisa, né? Celebridades, notícias dos famosos, fofocas dos artistas também, dentro aqui do nosso Rádio Revista da Timburi, tá bom? 2:10, começando bem aqui minha participação com 467, Benuto, Guilherme e Luan Santana. Agora 2:11.

0: esqueça não, lembre, viu?
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0: Muito bem, gente, agora são 2:19, 2:19, vocês estão ouvindo Timbura FM, o nosso Rádio Revista de hoje. Tá aí, né, gente, Bruno Barreto com Latino, Me Leva, que legal, hein, gostei, gostei da moda. Menos é mais, o Mundo da Volta, 467 com Benuto, Guilherme e também Luan Santana. Gente, agora 2:19, uma excelente tarde para você que tá ligadinho junto com a gente. Muito boa tarde, você que tá em casa, para você que tá no trabalho, onde quer que você esteja, né? Olha só, mandar um abraço para nossa equipe de voleibol feminino de Andirá, que conquistou o vice da Série Prata na fase macro-regional, viu, gente? Lá do 38º Jogos da Juventude do Paraná, realizado em Cambé. Parabéns às nossas atletas, também à comissão técnica. É isso aí, o esporte, né, gente? Movimentando, levando aí saúde, qualidade de vida para os nossos jovens, né? Para os nossos atletas. Parabéns a todas as meninas aí, também a comissão técnica, viu? E a nossa equipe de voleibol feminino de Andirá, que conquistou, então, o vice da Série Prata na fase macro-regional. 38º Jogos da Juventude do Paraná. Parabéns, Andirá! Parabéns, meninas! 2:20, intervalinho rapidinho, eu volto já com muito mais músicas, valendo também a sua participação, sua interatividade, junto com a gente também aqui na 98. Agora então, 2:20, não é isso, produção?
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0: É você ligado aqui na programação da 98 Timburi, a sua melhor companhia, nosso Rádio Revista. Segue por aqui, gente, 12h26. Deixa eu mandar um abraço aqui, né, lá pro Lauro. Tá ligadinho junto com a gente, valeu, Lauro. Boa tarde pra você, obrigado, viu? Obrigado pela audiência, pela companhia. Hoje quem tá ligadinho junto com a gente também, sempre a Eva Pascoal, né, Eva? A Eva Custódio também. Amigo Juca, fala aí, Juca, tudo de bom pra você, obrigado, viu? Deus abençoe. Mas tá ligado junto com a gente também a Maria do Carmo, né, Maria? Boa tarde. Você que tá ligadinho junto com a gente, Maria Aparecida dos Santos Campos também, né? A do Valina Simões, alô Jonas Chagas. Tá curtindo também aqui a 98. Muito obrigado, viu, gente? Obrigado pela companhia, obrigado pela participação de sempre. Todo mundo junto conosco nesta tarde maravilhosa, né? Você, meu amigo, minha amiga, tá a fim de participar, 43 996 20 46 00. Vamos ver o que a Helena mandou pra mim aqui. Helena Sobré, boa tarde, lindona.
1: Luciano, boa tarde, tudo
0: boa
1: bem?
0: Tarde. Sim.
1: Luciano, oi. Dá pra você tocar uma música da Shakira pra nós?
0: Shakira?
1: É, eu ofereço especialmente pra você e pra todos aí da Timburi, quem gostar da música, só pra curtir. Tchau,
0: valeu,
1: Luciano.
0: Fico um abraço. Ô, querida, depois eu vejo aí pra você, viu?
1: É só pra curtir, Luciano, mas tem uma galerinha aqui que quer pra oferecer pra eles.
0: Ah, então
1: tá?
0: manda aí.
1: Pra Maria José, pra Silva, pra Rose, pra Maria Aparecida Campos Santos, pra noivinha do ano, pro José Francisco Helero, pra Nice. Tchau, Luciano.
0: Valeu, minha querida. Amém, um abração pra você, tudo de bom aí, obrigado, viu? Sempre ouvindo, sempre compartilhando aqui junto com a gente, né? Helena Sodré, nosso ouvinte todos os dias. Muito bem, gente, ótima tarde pra você. Vamos lá, vamos participando junto com a gente também aqui na 98. Agora são 2h28, 2h28. O Sandro também tá aqui junto com a gente. Valeu, Sandrão, tudo de bom pra você, meu nobre. Obrigado aí pela companhia, obrigado pela sua audiência, obrigado sempre também pela sua participação junto conosco aqui na 98. O Enever, chegando pra você, Shakira, a sua internacional aqui no Rádio Revista.

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0: Murilo Rufi. Saudade estranha aqui na programação da 98. Já são 2h41. 2h, 41 minutinhos. Lembrança boa, traia véia. Passou por aqui também na programação da 98. Muito boa tarde para você que tá ligadinho junto com a gente. Ainda Henrique e Juliano, amor dos dois. Ainda tivemos o Internacional com Shakira, Whenever, Whenever. Gente, 2h41 agora, boa tarde para você que tá ligadinho junto com a gente. Obrigado pela companhia, obrigado pela audiência. Onde quer que você esteja curtindo aqui o som da 98. Olha, toma bastante água, hein, viu? Hidratação, porque tá calor hoje, hein? Rapaz do céu. Abrir a casa, deixar o sol, né, os raios solares, o ar circular, né, gente? 32 graus de temperatura neste momento, com a sensação térmica mesmo de 32, viu? É, meu amigo, você imagina quando chegar o verão, hein? Vamos bater quarentinha aí, tá se preparando aí, viu? Agora 2h42, uma excelente tarde para você que tá ligadinho junto com a gente. Olha só, a prisão de Deolane Bezerra ganhou um novo capítulo, hein? O advogado Marcos Roberto Cebola e Silva protocolou notícias de fato em diferentes órgãos para pedir uma apuração independente dos processos que, segundo ele, resultaram na prisão da advogada influenciadora. Os pedidos seguirão para o Conselho Nacional do Ministério Público, ao Conselho Nacional de Justiça e à Ordem dos Advogados do Brasil e às corregedorias do Ministério Público e da Justiça. A iniciativa surgiu após o advogado publicar no Instagram uma série de 17 vídeos intitulada Imprudente. Neles, Cebola e Silva reúne o que classifica como possíveis falhas e irregularidades em 5 processos analisados ao longo de 10 anos. Segundo o advogado, os casos envolveriam as mesmas autoridades em diferentes etapas. Ele cita um promotor, juízes e um coordenador de presídios, além de relações públicas entre alguns dos envolvidos, né? Entre os episódios apresentados na série, Cebola e Silva cita um processo no qual um casal teria recebido denúncia em novembro de 2021 com base, né, em um celular que, segundo ele, somente apreendido 21 dias depois. O aparelho, né, teria passado por perícia oficial apenas em março de 22. Em outro caso, uma apresentação registrada inicialmente com 6,48 gramas de entorpecentes teria aparecido posteriormente nos documentos como 6 quilos. A Deolane que continua presa, né, gente? Inclusive, na ocasião, né, conforme relato do próprio promotor, teria questionado uma ré sobre depósitos feitos também para uma advogada chamada Deolane Bezerra. Gesta negativa, ainda segundo o advogado, houve uma oferta de delação premiada recusada pela mulher, né? Bom, a prisão preventiva também foi questionada pelo advogado. Ela teve bloqueio de 27 milhões. Já entrou na mira aí, né? É, relacionado ao caso da avaliação apresentada por Cebola e Silva, o montante teria sido calculado a partir da soma de entradas e saídas das contas, o que faria o mesmo dinheiro aparecer duas vezes. Bom, ele tá aí buscando, né, todos os recursos aí para tentar tirar a Deolane da prisão, né? Leilão de carros também sob questionamento. O pedido não busca punição imediata, afirma advogado, e assim segue, né, gente? 2h44. Vamos fazer uma pausa aí, né? Daqui a pouquinho eu tô de volta com mais músicas pra você aqui no nosso Rádio Revista Timburi, nesta tarde de segundona, né?
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5: A sua melhor companhia. Gente, agora 2h51.
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5: É isso aí, é o nosso Rádio Revista Timburi, que segue por aqui até logo mais às 5 da tarde, né? Oi, Carmen Silva, boa tarde pra você, obrigado, viu, Belindona, pela sua participação. Como é que você tá, Carmen?
7: Oi, Luciano.
5: Oi, querida, tudo bem?
7: Boa tarde.
5: Boa tarde.
7: Ô, Luciano, oi. Tá com a música daquela cantora lá que...
5: Faleceu?
7: Aquela cantora lá é...
5: Bonnie Taylor?
7: Ah, esqueci o nome dela, mas é... Aquela música aí, que Sahara.
5: Ah, Bonnie Taylor.
7: Dá pra você tocar pra mim?
5: Claro.
7: Falou, vamos homenageá-la. Vou oferecer pra todos daqui da Vila Industrial.
5: Uhum.
7: E pra todos da Vila Americana.
5: Valeu, meu querido.
7: Tem uma obrigado, boa tarde.
5: Viu, dona?
7: Tchau, tchau.
5: Tchau, até mais, viu? É, essa música é simplesmente linda demais. Homenagem, né? A nossa lindona Bonnie Taylor. Bonnie Taylor, vamos falar Bonnie Taylor. Fala Bonnie Taylor. It's a Harry, pra você que tá ligadinho junto com a gente. Agora 2 horas e 52 minutinhos. 2h52. Obrigado aí pela sua participação. Tá participando aí, 996 20 46 00. Claro que eu vou atendendo você sempre com muito carinho aqui na 98.

0: Só no CCI, né, gente? Nossos queridos, as nossas queridas meninas e meninos lá do Centro de Convivência de Idosos, sempre ouvindo a gente. Alô, as meninas da padaria lá do Mercado Arcângelo, na Vila Americana. Alô, Dani, a Rose, oi, Zilma. Alô, Matinha, beijo pra vocês. Bom trabalho aí, obrigado pela companhia de sempre aqui na 98.
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região da Bahia, de Todos os Santos, lá na Bahia. A cerimônia reuniu familiares e amigos, teve Xande como uma das atrações da festa. Victor destacou que o relacionamento tem marcos da mesma data, né? No dia 16 de agosto nos conhecemos, no dia 16 de agosto noivamos e hoje, 16 de agosto de 2026, nos casamos. Que Deus nos abençoe sempre, meu amor, e escreveu ele, né? É, gente, olha só, a Carla Pérez também publicou registros, comemorou a união do filho, teve imagens que mostraram o casal logo após a cerimônia, chamaram a atenção pelos looks, a noiva usou um vestido branco justo, com textura e decote, buquê de copos de leite e penteado meio preso, enquanto o noivo vestiu terno e calça azul claro com um sapato marrom, né? Nos comentários, amigos e fãs parabenizaram o casal. Entre mensagens, seguidores desejaram bênçãos e disseram que a cerimônia foi incrível. Muito bem. Parabéns então, né, ao casal aí, né? Ao casal recém-casado, Victor Alexandre, filho de Carla Pérez e do Xande, e a dominicana Jarlene Batista, ambos de 22 anos. E olha, rapaz, casal bonito, hein? Formou um casalzão ali, tá? Agora 3 horas e 48 minutos, 3 e 48, você já está na melhor, Timuri. Calcinha de renda com Panda e Gustavo Lima.

0: costuma com nós.
1: Muito obrigado, gente. Boa noite. Parabéns pra vocês.
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0: Timburi FM 98,5, a sua melhor companhia sempre, né, gente? Tá, enfim, enfim, Rodrigo com Ignora, Peão todo tatuado. Mariana Fernandes com Geninho, aqui na programação da 98. Pedaço da Minha Vida, Modão do Bom, Mato Grosso e Matias com Chitãozinho Chororó. Ainda Panda com Gustavo Lima, Calcinha de Renda. Olha só, hein, pra você que tá ligadinho, forte abraço, tudo de bom, obrigado pela audiência, mandar um abraço, meu amigo Guga lá do Guga Lavacá, né, Guga, sempre ouvindo a gente também, sempre acompanhando a nossa programação, né, muito obrigado, aquele trabalho de excelência, né, meu amigo, 98406-4288, tava lá o seu carangão, né, que eu tenho certeza vai ficar bom demais, né, Guga, trabalho sempre com excelência, tudo de bom pra você, meu amigo Guido, alô pessoal da pintura. O pintor tá ouvindo a gente também, né? Ótima tarde, obrigado. Alusão lá pra Renata de Cambará, tá ouvindo a gente também, né, Renata? Linda canção pra você já já, eu atendo a sua participação, viu? Obrigado, e vai ouvir o Romance Rosa, Edmito e Samuel já já na programação, viu? Música linda, 4 horas em ponto, uma ótima tarde pra você que tá ligadinho junto com a gente. Rádio Revista volta já já.
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1: Já estamos de volta, gente. Agora 4 horas e 8 minutos. 4 e 8. A sua melhor companhia. Para você que tá ligadinho junto com a gente. Agora tem de Brito e Samuel, Romance Rosa, até as 5 da tarde. Eu, Luciano Henrique, com você aqui no nosso Rádio Revista Timburi, viu? Ótima tarde para você. Obrigado pela companhia. Alô, Renata!

0: diretamente do Paraná.
1: Muito bem, gente, com 4 horas e 14 minutos agora, apaga a luz, sem critério, muito bem, Léo e Rafael, Romance Rosa e Divino Samuel, gente, 4 e 14, é uma notícia triste aqui, né, rapaz, olha aqui, judiação Lucas, da dupla Lucas e Matheus, eu vou trazer uma música deles aqui pra você ouvir, tá? Lucas, da dupla Lucas e Matheus, morreu ontem em Portugal, né, o cantor Lucas, da dupla Lucas e Matheus e mais recentemente da dupla Lucas e Matheus Júnior, morreu na madrugada de ontem aos 65 anos após sofrer um infarto em Portugal, né? A família está providenciando o translado do corpo aqui para o Brasil e as informações foram confirmadas pela gravadora de Lucas no país, a Espacial, em comunicado divulgado nas redes sociais e no telejornal Tem Notícias, segunda edição da TV Tem, aí da repetidora da TV Globo também, né? Lucas foi uma voz marcante, um artista muito querido pelo público, deixando na música uma história e um legado que jamais serão esquecidos, né? Nota de pesar, então, foi divulgada pela gravadora. Matheus, antiga dupla de Lucas, morreu durante a pandemia, né? Então, Lucas ficou conhecido pelo seu trabalho com a dupla sertaneja Lucas e Matheus, seu irmão. Ambos eram de Presidente Prudente, aqui na região do interior de São Paulo, né? Matheus já morreu em 22 de dezembro de 2020, após sofrer complicações aí da Covid-19 durante a pandemia. Eu lembro, viu? Eu lembro dessa situação, né? Desde então, Lucas vinha se preparando, ou melhor, se apresentando, né? Com o sobrinho Matheus Júnior. Então vamos aqui recordar uma música deles, que é uma regravação aí, né? Do Homem Não Chora, Lucas e Matheus. Pois é, agora os irmãos, né? Descansam. Porque o Matheus faleceu na pandemia. Agora o Lucas sofreu um infarto também. Veio a falecer, né? Ele que estava com o filho, né? Matheus Júnior. Agora 4h16. Vamos ouvir Lucas e Matheus então com Homem Não Chora. Ah, rapaz, que pena, hein? Os dois se foram embora. Vamos ouvir juntos.

0: aí, né, gente? Lucas e Matheus, porque o homem não chora. É isso aí, uma pena, né? Então ambos agora já se foram também. O Lucas faleceu então neste domingo. E o Matheus já na pandemia, né? Então é isso. Vamos lá para o intervalo, produção? Ainda tem uns segundinhos aqui. Então tá bom, 4 horas e 19 minutos, 4 e 19. Vai participando aí junto com a gente também, viu? 439-9620-4600. Eu volto já já, agora pode ir para o intervalo, né? Então tá bom, daqui a pouquinho tem mais músicas para você que tá ligado aqui na 98.
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3: Muito bem, senhoras e senhores, já estamos de volta, 4 horas e 26 minutos. Vamos lá para a previsão do tempo. O tempo continua quente. É, rapaz. Hoje bateu 32 graus, hein? Você tá doido. E amanhã não vai ser muito diferente, segundo aqui o Instituto de Meteorologia, não, viu? O dia será de sol. Vai ter uma névoa fraca ao amanhecer, a mínima para amanhã, terça-feira, de 20 a máxima. Também batendo aos 32 graus, viu, gente? Quarta-feira também a previsão de sol com nevoeiro ao amanhecer. As nuvens aumentam à tarde e também muitas nuvens à noite. Mínima de 18, a máxima também de 32 graus. Ou seja, dias quentes pela frente, hein? Quinta-feira, dia da nossa Feira da Lua, tem sol com muitas nuvens durante o dia, período de céu nublado, noite com muitas nuvens, mas a máxima vai aumentar, viu? Mínima de 19, a máxima de 33 graus para quinta-feira, segundo aqui o Clima Tempo, sem previsão de chuva, hein? Também na sexta-feira tem sol com diminuição de nuvens de manhã, tarde ensolarada e noite de céu limpo. Vai ser um sextão legal com mínima de 16, só um pouquinho mais frio aí, né? Mínima de 16, a máxima não deve ultrapassar os 24 graus, segundo o Clima Tempo. Muito bem, gente. Muito bem. Neste momento, só atualizar aqui, a gente estava com 32, vamos ver se baixou um pouco. Se continua com 32 graus nessa tarde. Rapaz, aumentou, tá com 33 agora, com sensação térmica de 33 graus, meu amigo. É calor de agosto. Muito bem, agora 4 horas e 28 minutinhos, 4 e 28. Muito boa tarde para você que tá ligadinho. Deixa eu mandar um abraço pro meu amigo Geninho, também a Regina. Um alusão especial também, vai lá pra Dani, né? 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Tudo de bom para vocês aí, viu? Tudo de bom, obrigado pela companhia. Ali do ladinho tem a Aura também, Pilates. Tá lá a Liliane, né? Ela que é fisioterapeuta também, viu, gente? Tá precisando de fisioterapia. Ou também, né, fazer aquela aula de Pilates. Muito bom, né, gente? Nossa, eu acho que tô precisando. Um abração lá pra Liliane e toda a equipe também. Ali coladinho, do ladinho ali do Geninho, viu? Também na Avenida Goiás, 1260. Quem mais tá ligadinho junto com a gente? Meu amigo Marivaldo. Um abraço pra você, a Maria de Fátima tá aqui com a gente também, valeu. Jandira e Nivaldo. Obrigado, marido Carlos, também, que é mãe do Nivaldo, do Marivaldo. A Maria dos Santos está ouvindo a gente também. Alô, Durvalina, beijo para você, viu? Tem a Durvalina Simões e tem a minha querida amiga também, Durvalina Bonassim. Alô, Neide Caramba! Alô, Caramba, viu? Tá lá ligadinho junto com a gente também a Joana Chagas, Maria Elisa. Alô, Juninho Zóia, alô, Conceição Alves. Sempre na sintonia. A Paty também, né? Obrigado pela companhia. Pessoal lá da Super Limpo. 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A Lucinete também está ouvindo a gente. Alô, Rubens. Boa tarde. A Maria também está aqui com a gente. Fala aí, Maria. Tem a Maria Joaquina lá, Padilha, né? Está na sintonia. Meu amigo Ronivaldo de Vênis. Valeu. Alô, tio Mirim. Pessoal lá da Feira da Luna, né? Da Barraca do Suco, né, tio Mirim? Um abraço para você, viu? Deus abençoe. 4h31, gente. A gente segue por aqui com o nosso Rádio Revista de hoje. Vamos lá então, Luciano Henrique, de música.
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0: Muito bem, gente, agora são 4h43, você está ouvindo o Timburi FM, sempre a sua melhor companhia. Rafa Torres, gente, libera ela, é isso aí, né? Ou vai ou não vai, né, compadre? Ou você assume, ou você fica de boa ou não, né? Já libera a mulher aí, meu amigo, você tá doido. Muito bem, boa tarde para você que tá ligadinho junto com a gente. Tivemos também a Paula Fernandes, né, cantando por aqui. Olha, que bloco especial, né? Mário Maraíza e muito mais, viu, gente? Boa tarde para você, tá ligadinho junto com a gente. Olha, o Zão lá pra Kayle, tá ligadinho junto conosco lá em Cambará. Falar em Cambará, mandar um abraço lá pra Lu, minha xará, né, Lu? Sempre ouvindo a gente também. Ali em Santa Mariana, viu, gente? Quem tá nos ouvindo, a minha amiga ouvinte já de muito tempo e tá nos acompanhando também. Cadê o nome dela aqui? Agora não tá lembrando dela. A Roseli, Luciano Henrique. Ô, louco! Roseli de Santa Mariana, um beijão pra vocês, viu? Deus abençoe sua vida. Meu amigo Pantojo, pessoal do Mercado Pantojo, sempre ouvindo a nossa programação também, né, Pantojo? Luiz Américo, toda essa equipe maravilhosa. A Maria Rosiane também tá aqui com a gente. Alô, Janaína, pessoal lá da Pão de Queijo, Estação Café, né? Também a Rita Maciel, sempre sintonizadas aqui na programação da Timburi.
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2: 4h44. 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

0: 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Daqui a pouquinho eu volto já pra gente despedir, porque tá quase acabando o nosso Rádio Revista.
1: 4h50.
0: Isso, 10 minutinhos para as 5. Murilo Rufi, saudade estranha.
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0: Lages com 2, 3X aqui na 98, Timburi, sempre é a sua melhor companhia, né, gente? Um minutinho, faltando para as 5 horas da tarde. Finalizando aqui minha participação dentro do Rádio Revista, agradecendo você pela audiência, pelo carinho, pela participação junto conosco, né, gente? Amanhã está de volta, se Deus quiser, viu? Com certeza Deus vai querer, porque Deus é bom, né? Sempre nos dá novas oportunidades. Então é isso, amanhã a gente está de volta, viu? A partir, então, das 2 da tarde ao vivo no Rádio Revista, mas antes tem a participação aí junto com a Marli dentro do Timburi Notícias, com a Luísa Simone também, e dentro do Manhã Timburi, nos flashes comerciais, tá? Um abraço pra você. Aí a gente se fala. Alô, Fábio! Fábio Carriola! Opa, um abração pra você, meu querido. Tudo de bom aí pra você e pro filhão, viu? Bacana, Fábio. Obrigado aí pela sua mensagem. Tô indo embora, viu, gente?
1: Tô indo embora.
0: A gente volta a se falar aí na programação. Fique sempre ligado, ouvindo, compartilhando aí de bons momentos aqui na 98. Na sequência vem aí muita música legal, muita coisa boa na programação da 98, né? Já tá tudo certo aqui na Timburi. É o nosso... como é que fala, meu amigo? Ah, o sertanejo especial que tá chegando, né? 6:30 da tarde ao vivo, tem o pastor Valdoé com a hora da benção. E assim segue a nossa programação, noite, madrugada fora, amanhã, enfim, é 24 horas de muita música, de muita coisa, né? Coisa boa, informação também, prestação de serviço, enfim. E ó, fique sempre ligado nas nossas redes sociais, que lá a atualização é em tempo real, tá, gente? Quer saber informações aí do que tá acontecendo nas últimas horas, agora, enfim, é só acessar lá nossas redes sociais, tá? Instagram, Facebook. Vai lá, compartilhe, curta, né? Faça parte junto com a gente também da nossa programação. E aqui na rádio, a frequência 98,5. Sempre a melhor música, a melhor participação sua, sempre a melhor companhia. Um abraço a todos e até amanhã. Tchau, tchau.
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0: 5h40.
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0: 6:01.
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0: 6:20. 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

Em nome do Pai e do Filho e do Espírito Santo, ouvintes da Palavra de Deus, boa noite e paz seja convosco. Estamos diante de um momento extraordinário da nossa vida, porque nós estamos experimentando como é boa e agradável a vontade de Deus para as nossas vidas. E como é grande a bondade do Senhor, que Ele reservou essa bondade para todos que temem o Seu nome. Quero cumprimentar você nesta noite, meu amigo, minha amiga, que está ligado no programa Hora da Bênção. Bendito seja o Senhor que engrandeceu a sua misericórdia para conosco. Muitas vezes, o ser humano, ele é cercado. Muitas vezes, se torna presa de si mesmo, dos medos, dos seus relacionamentos. E nesta hora, é que nós invocamos o nome do Senhor e entendemos o quanto Ele nos ama. E como o Senhor está trabalhando as nossas vidas. Hoje, segunda-feira, final desse dia de trabalho, a você que está chegando para seu descanso, ou até mesmo aquele que está saindo agora para um trabalho, um labor noturno, bendito seja o Senhor que engrandeceu na sua misericórdia para com todos nós. Eu sei que o Senhor, Ele é o nosso auxílio presente na hora da angústia. Que você receba esse momento como momento de fé. E nessa semana, nós estamos buscando a Deus em favor de grandes propósitos, para que o Senhor tenha misericórdia do nosso Brasil. Que o Senhor dos Exércitos acampe os seus anjos ao nosso redor, trazendo liberdade para aqueles que adoram o Senhor em espírito e em verdade. O Senhor se faz presente no meio de nós. Ontem tivemos em nossa igreja uma tremenda reunião de fé, onde Deus operou em duas reuniões. Pela manhã, às 9 horas e às 19 horas. Foi um tempo maravilhoso de missões, que nós olhamos para as missões dos países da América Latina e pedimos que o Senhor derrame chuvas sobre cada um desses países, para que a benevolência do nosso Deus seja derramada sobre os povos, línguas, os dialetos, as culturas, para que o povo veja a glória do Senhor. E eu quero te convidar, meu irmão, para estar conosco em uma das nossas reuniões. Amanhã, às 8 da noite, vamos estar glorificando a Deus e eu espero por você e sua família. Você que está sempre ligado conosco, quero mandar um abraço especial ao irmão Claudinho, agora juntamente com a irmã Marta Meira. Claudinho, Deus te abençoe. Ele está consagrando o seu dia de oração e encerrando no programa a Hora da Bênção. De joelho conosco, o Espírito Santo seja o seu poderosamente guiador. O Espírito Santo traga a plena direção e sabedoria. E todos os nossos ouvintes na cidade de Bandeirantes, nosso irmão Joaquim Juvencio, Deus abençoe a sua vida. Na cidade de Tambaracá, pastor Osmar Paulo, Deus abençoe. Na cidade de Cambará, pastor Genildo, pastor Osvaldo, Dedé da Calha, Deus abençoe todos que estão na audiência. Que a divina graça do Senhor Jesus
seja derramada sobre a tua vida. Vamos adorar o Senhor neste momento, são 18 horas e 39 minutos, com uma linda canção com Álvaro Tito, que o título dessa canção é Comunhão, um dos melhores cantores gospel desse país, Álvaro Tito. Vamos ouvir uma canção para o nosso crescimento espiritual na comunhão com Jesus Cristo.

Linda canção para você, onde muitos hoje nos nossos dias estão sofrendo. Quanto são o sofrimento das famílias que precisam de paz e comunhão, como essa linda canção falou ao nosso coração e fala a você neste momento. A Bíblia diz que muitos são o sofrimento daqueles que estão vivendo no mundo hoje, se afundando nos seus pecados e relacionamentos, como um dia o apóstolo Pedro pediu para Jesus caminhar sobre as águas, e de repente o apóstolo Pedro, ele olhou para o vento e a tempestade, deixou de olhar para Jesus e ele começou a afundar. Essa sociedade está vivendo momentos de submersão, se afundando nas suas dores, nos seus lamentos, no sofrimento. Mas a palavra do Senhor diz no Salmo de número 32 e verso 10: muitos são os sofrimentos dos ímpios, mas aquele que confia no Senhor, a misericórdia de Deus o cercará. Então Jesus fala: alegrem-se no Senhor, aquele que é justificado pelo poder, pelo sangue do Senhor Jesus. Todos os retos de coração se alegrem em Deus. Nós vamos orar ao Senhor agora. Deus vai te dar plena alegria. Chegou o momento da prece poderosa, a oração da concordância. Receba o melhor de Deus para a sua vida.

0: Deus das maravilhas, Criador dos céus e da terra, em Cristo Jesus, seu Filho amado, em que nós adquirimos a salvação da nossa alma, a Ti, Senhor, eu peço nesse instante, alcance todos os nossos ouvintes que com o coração quebrantado e sincero se dobra diante de Ti, Senhor, para exaltar o Teu nome. E nesse instante, para a honra e glória do Senhor Jesus Cristo, nós clamamos e que venha sobre nós, desça o Teu reino sobre o Teu povo e manifeste com a cura divina. Manifeste agora, Deus, com o bálsamo para aquele que estava cansado e oprimido. E nesse instante, Senhor, que o Teu povo possa ter uma noite agradável, uma noite de sono tranquilo na Tua presença e um amanhã cheio de vitória para a honra e glória do Teu nome. É assim que nós oramos, é assim que nós abençoamos essas vidas e todo esse lar. Vidas preciosas no campo, na cidade, na lavoura, no comércio, na indústria e dentro de cada lar. Que a Tua mão poderosa alcance o Teu povo, Senhor, e consagre a vida dos Teus filhos, aqueles que estão em santificação. Que o Teu nome seja honrado e glorificado, não somente hoje, mas para todo sempre. Amém e graças a Deus. Amém. Deus abençoe meu amigo, minha amiga, meu irmão em Cristo. Que você tenha uma noite agradável. Amanhã estaremos de volta, 18h30, no nome de Jesus, com certeza muito melhor do que hoje. Forte abraço, Deus abençoe a todos em nome do Senhor.
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0: dificuldade de ensinar na justiça reino de Deus para ser então
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0: 6h52. 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

0: Brasília, 19 horas.
1: Está no ar a Voz do Brasil. As notícias do governo federal que movimentaram o país no dia de hoje.
2: Olá, boa noite.
0: Boa noite para você que nos acompanha em todo o país.
2: Segunda-feira, 17 de agosto de 2026.
0: Vamos ao destaque do dia.
2: Petrobras confirma a existência de petróleo no litoral do Amapá.
0: Empresa seguirá com estudos para determinar a quantidade e a qualidade do óleo encontrado. Luana Karen.
3: O poço onde a Petrobras encontrou petróleo está localizado a cerca de 175 quilômetros da costa do Amapá, a uma profundidade de quase 2.900 metros.
2: Brasil registra redução de 30% nas mortes por malária em 2025 em relação ao ano anterior.
0: Foram registrados ainda 118.037 casos, 15% a menos que em 2024. Graziele Bezerra.
4: Se diagnosticada a tempo, a malária tem cura e o tratamento é eficaz.
2: E ainda, arte nas escolas.
0: Homologadas as diretrizes para o ensino na disciplina de educação básica.
2: Estudo deve ser organizado em 4 componentes: artes visuais, dança, música e teatro. Thaís Antônio.
5: De acordo com as novas diretrizes, o ensino de arte nas escolas deve aproximar os estudantes das diferentes formas de fazer e vivenciar a disciplina.
0: E hoje, na apresentação da Voz do Brasil, eu, Mariana Jungmann e Luciano Seixas.
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0: É na costa do Amapá que foi descoberta uma nova riqueza do Brasil.
2: A Petrobras anunciou a existência de petróleo num poço que está sendo perfurado pela empresa.
0: Assim que concluída a perfuração, será feito o levantamento da quantidade de petróleo na região.
2: Hoje, autoridades visitaram um navio sonda da empresa, embarcação adaptada para a perfuração de poços em águas profundas e ultraprofundas.
3: Com a descoberta da Petrobras da presença de petróleo em poço perfurado na margem equatorial, uma comitiva do governo federal visitou nesta segunda-feira o navio sonda da empresa. A embarcação está localizada em região de águas profundas no litoral do Amapá. De acordo com a presidente da Petrobras, Magda Chambriard, o poço começou a ser perfurado em outubro do ano passado e em mais alguns dias deve ter o trabalho de avaliação concluído.
6: Nós descobrimos óleo, né, no Poço Morfo, mas que até agora confirmou todas as nossas expectativas de um potencial relevante de petróleo na margem equatorial, mais especificamente no litoral do estado do Amapá. Esse poço vai acabar nos próximos, talvez, 15, 20 dias, né? Vamos ver quando é que ele acaba. Logo a seguir, nós temos que delimitar essa descoberta, ou seja, a gente tem que saber quanto é que de petróleo tem de fato nessa área, né?
3: Na semana passada, a Petrobras já havia confirmado a presença de hidrocarbonetos na região. Os hidrocarbonetos são compostos orgânicos formados exclusivamente por átomos de carbono e hidrogênio e onde são encontrados indicam presença de petróleo e gás natural. Com a exploração de novos poços, a Petrobras pretende garantir segurança energética para o futuro. Como destaca o ministro de Minas e Energia, Alexandre Silveira.
7: Que a gente possa se orgulhar de ter 90% da nossa energia elétrica limpa e renovável e 50% da matriz geral. E, portanto, nenhum brasileiro em sã consciência pode abrir mão da sua soberania e das suas riquezas naturais para poder combater miséria, combater fome e fazer desenvolvimento.
3: O poço onde a Petrobras encontrou petróleo está localizado a cerca de 175 quilômetros da costa do Amapá, a uma profundidade de quase 2.900 metros. De acordo com a Petrobras, atualmente cerca de 80% do petróleo extraído no Brasil vem do pré-sal. Essa exploração deve chegar ao pico até 2035. Indicando a necessidade de outras fontes de combustível fóssil. Reportagem Luana Karen.

0: criativa. Outro destaque é a aproximação entre professores, artistas e mestres e mestras das culturas populares. A resolução reconhece a importância de incluir esses saberes no processo educativo por meio de um trabalho colaborativo com professores de artes visuais, dança, música e teatro, como explica o ministro da Educação, Leonardo Barchini.
1: Primeiro, a gente fortalece as quatro linguagens separadamente, elas obviamente atuam em conjunto, mas a gente fortalece cada uma das quatro linguagens, as artes visuais, a música, a dança e o teatro. E a gente reconhece que na formação de professores com essas diretrizes, também precisaremos ter habilitação em cada uma dessas especificidades, dessas quatro linguagens, teremos que ter formação específica. Então, isso eleva o ensino das artes a outro nível.
0: A resolução também define orientações para a organização do currículo, a distribuição dos professores, a estrutura física e pedagógica das escolas e os processos de avaliação. Todas essas medidas devem considerar princípios como equidade, acessibilidade, inclusão e justiça social. Mariana e Luciana, com vocês.
2: Obrigado pelas informações, Thaís Antônio.
3: Malária é caracterizada por febres altas, calafrios, tremores, dores de cabeça, podendo estar associada também a vômitos e náuseas.
2: Causada principalmente pela picada de mosquitos infectados, a maior parte de casos da doença estão no norte do país.
3: Mas, no ano passado, caiu o número de infectados pela malária, bem como de óbitos em função da doença.
4: A malária contaminou cerca de 118 mil pessoas no ano passado, 15% a menos do que em 2024. Os resultados foram apresentados nesta segunda-feira, durante um congresso da Sociedade Brasileira de Medicina Tropical. O número de mortes em função da doença também caiu, especialmente na região amazônica, que concentra o maior número de casos, como disse o ministro da Saúde, Alexandre Padilha.
5: 2025, nós tivemos uma redução de mais de 50% dos óbitos por malária, mais de 40% de redução de malária em terra indígena, mais de 40% de malária em áreas de assentamento rural, assentamentos na região amazônica brasileira, que é uma das duas regiões com maior incidência de casos de malária. E tivemos o menor número de internações por malária.
4: Em menor escala, a infecção pode ocorrer devido à transfusão sanguínea, compartilhamento de agulhas contaminadas ou da gestante para o bebê. Mas o principal modo de transmissão é pela picada de fêmeas infectadas do mosquito Anopheles, também conhecido como carapanã ou mosquito prego. De acordo com o presidente da Sociedade Brasileira de Medicina Tropical, Gustavo Romero.
6: Por isso, a gente tem, às vezes, muita dificuldade, né, de definir exatamente aquela população que efetivamente está em risco, né? Os mosquitos se mexem, né? E os mosquitos crescem com as variações climáticas, que é outro detalhe importante que a gente deve levar em consideração. E, muito frequentemente, populações que estão mais vulneráveis estão mais expostas à picada desses mosquitos. E por isso que a malária se transmite com tanta eficiência, né?
4: Se diagnosticada a tempo, a malária tem cura e o tratamento é eficaz. Após a confirmação da doença, o paciente recebe o tratamento gratuitamente em unidades do Sistema Único de Saúde. Inclusive a tafenoquina, medicamento que previne novas manifestações da malária. Por ser administrado em dose única, ele impede que o paciente abandone o tratamento, como explica o infectologista Marcos Lacerda.
7: Comparando com as medicações que são tradicionalmente usadas para malária, que vão de 7 a 14 dias, resulta num benefício muito grande para o paciente. É que as pessoas se tratam enquanto tem febre, geralmente 2, 3 dias, depois ela para de usar a medicação. E isso então faz com que as recaídas aconteçam. Praticamente metade dos casos que estão registrados hoje no Brasil são de recaídas. Então, uma medicação que iniba a recaída é uma medicação altamente estratégica no controle da malária no país.
4: O medicamento está disponível tanto para pacientes maiores de 16 anos e com mais de 35 quilos, quanto para crianças a partir de 2 anos e com peso mínimo de 10 quilos. Reportagem Graziele Bezerra.
2: Entre junho e julho, foram confirmados 21 casos de sarampo no estado de São Paulo.
3: Neste fim de semana, o ministro da Saúde, Alexandre Padilha, esteve no estado, em Grajaú, acompanhando a vacinação contra a doença.
2: E comentou que o reforço na imunização visa

0: a prevenir a circulação e a transmissão do sarampo.
1: Em 2026, nós já temos aqui na cidade de São Paulo cerca de 20 casos também com relação de importados, são cepas que circularam nos Estados Unidos e no Canadá, e esse esforço é para manter esse bloqueio, para não permitir que aconteça em São Paulo em 2026, o que aconteceu em 2019, quando começou um surto assim e se propagou para ter 20 mil casos de sarampo em 2019. Naquele momento, o Brasil perdeu o certificado de livre do sarampo. Reconquistamos o certificado em 2024 e queremos manter São Paulo, o estado de São Paulo e o Brasil livre do sarampo.
2: Para crianças de 6 a 11 meses, a dose aplicada durante a estratégia é considerada dose zero e não substitui as doses previstas no calendário nacional de vacinação aos 12 e aos 15 meses.
0: Para as demais idades, os profissionais de saúde verificam a necessidade de vacinação de acordo com a faixa etária e a situação vacinal de cada pessoa.
2: A cada hora, mais de 1.000 vidas são perdidas devido às doenças cardiovasculares em todo o mundo, segundo a Organização Mundial de Saúde.
0: Estima-se que cerca de 18 milhões de pessoas morrem anualmente em decorrência de condições que afetam o sistema circulatório.
2: De acordo com a Sociedade Brasileira de Cardiologia, o Brasil ocupa o nono lugar em número de mortes cardíacas.
0: E hoje, 17 de agosto, marca o início da Semana da Saúde Vascular, que promove conscientização, prevenção e diagnóstico precoce.
3: Seu Manuel Arruda da Silva tem 80 anos. Quando precisou ser atendido para tratar de um ferimento, descobriu um grave comprometimento na circulação. Uma cirurgia vascular conseguiu inicialmente melhorar o fluxo de sangue, mas a amputação da perna direita acabou sendo inevitável. Hoje, 8 meses depois, seu Manuel agradece pela vida.
4: Eu estou aqui ainda, estou aí. Contando a história.
3: Histórias como a de seu Manuel Arruda ajudam a explicar por que as doenças que comprometem a circulação continuam sendo um importante problema de saúde pública. Elas estão entre as principais causas de morte no país. Muitas dessas condições se desenvolvem de forma silenciosa. Por isso, a prevenção e o diagnóstico precoce são fundamentais para reduzir complicações e salvar vidas. O cirurgião vascular do Hospital Universitário de Brasília, Paulo Saad, alerta para hábitos e cuidados que podem prevenir doenças vasculares.
5: Controlar a glicemia, controlar a pressão, controlar as gorduras no sangue e cessar o tabagismo.
3: O aposentado Humberto dos Santos, de 62 anos, sofreu um infarto em 2022. Após o episódio, teve um AVC que comprometeu a fala e os movimentos. Desde então, faz tratamento no Hospital Universitário de Brasília. O filho, Leandro dos Santos, que o acompanha no tratamento, fala sobre um vício que colaborou para agravar o quadro de doenças cardiovasculares de seu Humberto.
6: Eu sempre foi fumante, né?
7: E aí vocês acham que a causa principal foi essa?
6: Creio que seja, né? Cigarro.
3: O especialista Paulo Saad fala sobre alguns sinais que indicam que é hora de procurar um médico.
5: Um paciente que caminha uma curta distância e já começa a ter dor, aquele paciente que faz o esforço e tem dor no peito. Então esses sinais significam que o músculo que está trabalhando, se você tem uma obstrução da circulação, esse oxigênio não chega na quantidade necessária, esses pacientes precisam procurar ajuda urgentemente.
3: A informação é uma aliada dos pacientes na hora de reconhecer sintomas precoces, procurar atendimento no momento certo e adotar medidas que melhoram a qualidade de vida. Por isso, na semana de 17 de agosto, é comemorada a Semana da Saúde Vascular, período dedicado à conscientização sobre doenças que afetam o sistema circulatório. Reportagem Luciana Colares de Holanda.
0: Hoje também é Dia do Patrimônio.
2: A data foi criada para marcar a importância de preservar a arte, a cultura e a história que estão por trás de tantas tradições brasileiras.
0: O patrimônio pode ser material, como conjuntos de casarões históricos ou determinados prédios e igrejas, ou imaterial, quando está ligado a festas tradicionais, por exemplo.
2: Hoje, mais cedo, eu conversei com o presidente do Instituto do Patrimônio Histórico e Artístico Nacional, Davidson Guzmão, sobre a preservação e a conservação dessa memória coletiva. Acompanhe. Presidente Davidson Guzmão, bem-vindo à Voz do Brasil para a gente falar de história, cultura, nesse Dia do Patrimônio, né? Eu queria que o senhor começasse, então, explicando por que que a gente precisa de um dia para marcar esse tema e quais são as provocações que essa data faz.
8: Mariana, primeiro quero dizer que é um prazer estar aqui para a gente falar de algo que é tão importante para o reconhecimento da diversidade cultural brasileira, que é o patrimônio cultural. Uma das nossas principais atribuições e competências é a ampla divulgação e promoção do patrimônio cultural, exatamente para que essa diversidade seja reconhecida não só pelo Estado, mas que ela seja reconhecida e percebida também pela sociedade. E é por isso que a gente tem um dia dedicado ao patrimônio cultural, o dia 17 de agosto, que é um dia que foi escolhido em razão do nascimento, a data de aniversário de Rodrigo Melo Franco de Andrade, que foi o primeiro presidente do IPHAN e que ficou 30 anos ficou 30 anos fazendo a gestão do IPHAN e que foi a pessoa que inaugurou um sistema de proteção de patrimônio cultural no Brasil. Então, esse a justificativa, vamos dizer assim, é por causa, né, do nascimento de Rodrigo Melo Franco que a gente tem o dia 17 de agosto escolhido, mas é sobretudo por conta da importância do patrimônio na vida das pessoas no dia a dia.
2: Agora, as celebrações vão se prolongar ao longo de todo esse mês. Qual é o tema desse ano e o que está previsto na programação?
8: Esse ano o tema é patrimônio criativo, inclusão produtiva, trabalho e renda. Exatamente para marcar uma dimensão do patrimônio cultural, que é a dimensão da cidadania e da produção de renda, da possibilidade de trabalho e renda para pessoas que vivem do patrimônio cultural. Vou dar um exemplo, o ofício de paneleiras lá em Goiabeiras, um bairro lá no Espírito Santo, né, em que a gente tem um bem cultural que é o ofício de paneleiras, um saber tradicional relacionado ao fazer a panela, né, que é produzida, a panela de barro que é produzida onde é feita a famosa moqueca capixaba.
2: Aquela panela tradicionalíssima de fazer a moqueca capixaba, né?
8: Exatamente. E que tem uma dimensão, uma relação muito direta com o mercado, que, portanto, afere renda, né? Ofere renda para aquelas paneleiras. Então, esse é um exemplo importante, mas a gente tem vários outros, né, de pessoas, de detentores que vivem diretamente do patrimônio cultural, de centros históricos que são dinamizados a partir do patrimônio que é reconhecido, desse centro histórico que é reconhecido em algumas das nossas cidades no país.
2: E aí a gente tem uma programação prevista, as pessoas podem checar essa programação onde, como é que funciona?
8: Isso, a gente tem uma programação em todos os estados do Brasil, nós teremos atividades, essa programação ela está disponível no portal do IPHAN, www.iphan.gov.br. Quem quiser acessar e ver o que vai estar acontecendo no seu estado, pode acessar a programação lá no portal do IPHAN na internet.
2: Lembrando aqui que IPHAN se escreve com PH, né?
8: Exato.
2: Que é Instituto do Patrimônio Histórico e Cultural. Presidente, no próximo ano também vamos ter outra celebração importante, que são os 90 anos do IPHAN, né? Quais são os principais desafios que ainda permanecem em relação à preservação do patrimônio?
8: Isso, ano que vem o IPHAN completa 90 anos e nós estamos aí pensando numa série de atividades e programação que deve ocorrer ao longo do ano todo. Em termos de desafios, a gente tem vários desafios, porque o patrimônio cultural ele se relaciona com o dia a dia das pessoas, com o dia a dia das cidades. E aí eu posso aqui, acho que nomear dois. Um que está na ordem do dia e que a gente tem discutido muito é no que a gestão do patrimônio se relaciona, por exemplo, com as mudanças climáticas, né? Então, o aumento da intensidade de chuvas, das temperaturas, como que isso se relaciona com o patrimônio cultural na gestão dos centros históricos, que cuidados nós devemos ter e como nós devemos pensar ações de prevenção, adaptação e mitigação a essas mudanças climáticas. Esse é um desafio que está na nossa ordem do dia e que nós estamos pensando como tratar desse enfrentamento às mudanças climáticas problemáticas no âmbito da gestão do patrimônio cultural. Um outro desafio é aquele que, na verdade, é um desafio e é, ao mesmo tempo, diretriz para a gestão do patrimônio cultural, que é a gestão compartilhada. Então, a articulação com estados e municípios, a articulação com a sociedade civil organizada para a gestão do patrimônio, para que essa gestão, ela, de fato, ela seja compartilhada entre os órgãos de poder público e a sociedade.
2: Pois é, e é importante que a sociedade mesmo se envolva, né, presidente, nesse tema, cobre a preservação do patrimônio na sua cidade, no seu estado. Como que é possível fazer isso?
8: Bom, hoje a gente tem a participação social como um princípio que atravessa a maioria das políticas públicas no Brasil, inclusive a de patrimônio cultural. Então, hoje, a sociedade, as pessoas podem procurar os órgãos de patrimônio de sua cidade, do seu estado. Podem procurar o IPHAN. O IPHAN tem representação, tem superintendências em todos os estados, e podem procurar também as instâncias de controle social que trabalham com patrimônio cultural, os conselhos de cultura e, em alguns casos, os próprios conselhos de patrimônio que existem nos municípios e nos estados.
2: Lembrando, né, presidente, que até para deixar um pouco mais palpável para as pessoas, quando a gente fala de patrimônio, a gente está falando tanto daquele casarão histórico, aquele prédio antigo, aquela igrejinha, mas também do fazer cultural muito típico. Tudo isso é dever nosso, como sociedade, ajudar a preservar, né? O senhor mencionou aí as paneleiras, por exemplo. Tudo isso é patrimônio e é dever da sociedade proteger, né?
8: Exato, é tudo isso e muito mais. Na verdade, a gente faz uma divisão entre patrimônio material e imaterial. Mas quando a gente está falando de patrimônio, a gente está falando de valor, na verdade, sobretudo, né? Então, é importante a gente entender que o patrimônio material, as edificações, as obras de arte, elas são reconhecidas e entendidas como integrantes da nossa identidade, como elementos que ajudam a compreender a nossa história, as várias memórias e identidades que existem no país, porque são atribuídos valores a essas coisas. Da mesma maneira, as várias celebrações, os conhecimentos tradicionais, os fazeres, os saberes, né, lugares que são importantes, né, para a compreensão das memórias dos vários grupos formadores da sociedade brasileira, para usar o termo da Constituição, também são importantes. É o chamado patrimônio imaterial.
2: É isso aí. Nós conversamos com Davidson Guzmão, presidente do Instituto do Patrimônio Histórico e Artístico Nacional. Falei errado mais cedo. Instituto do Patrimônio Histórico e Artístico Nacional. Muito obrigada, presidente, pela sua entrevista aqui à Voz do Brasil.
8: Obrigado, Mariana. A gente está à disposição da Voz do Brasil e de todos os brasileiros para conversar sobre o patrimônio. Essa é a nossa função, nosso métier e é, sobretudo, a nossa alegria.
0: Concursos federais têm novas nomeações e convocações.
2: As medidas publicadas no Diário Oficial da União contemplam aprovados nas duas edições do Concurso Público Nacional Unificado e no Comando do Exército.
0: Todas as nomeações foram homologadas antes do início do período de defesa eleitoral.
2: Para o CPNU2, estão autorizadas 69 nomeações de candidatos de nível superior. E para a primeira edição do CPNU, são 40 vagas de contratação temporária.
0: Quem está na lista de espera do primeiro concurso público unificado deve realizar uma nova manifestação de interesse entre os dias 24 de agosto e 4 de setembro pelo aplicativo SouGov ou pela versão web do serviço mediante login.
2: Quem não se manifestar no prazo será excluído do banco de candidatos aprovados em lista de espera de todos os cargos do CPNU-1, inclusive para fins de contratação temporária.
0: Abertas as inscrições para o selo Patrocinadores do Futuro 2026.
2: Uma iniciativa que pretende reconhecer a contribuição de empresas e entidades para a promoção, para a proteção previdenciária de seus trabalhadores e associados.
0: A participação é gratuita e voluntária.
2: As inscrições vão até 31 de agosto e são realizadas por formulário eletrônico disponível no site gov.br/previdência.
0: O regulamento completo e as orientações também estão disponíveis no portal do Ministério.
2: Essas foram as notícias do Governo Federal.
0: Uma realização da Secretaria de Comunicação Social da Presidência da República.
2: Com produção da empresa Brasil de Comunicação.
0: Fique agora com as notícias do Poder Judiciário e do Congresso Nacional. Boa noite.
2: Uma boa noite. Até amanhã.
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11: Poder Judiciário inicia a 33ª semana Justiça pela Paz em Casa.
12: Para a STJ, prisão em flagrante de mãe em estado diverso da morada dos filhos não impede concessão de regime domiciliar.
11: TSE inaugura o Centro de Divulgação das Eleições 2026, o CDE.
12: Boa noite, eu sou o Arthur Filho.
11: E eu sou Walter Lima.
12: A partir de hoje até sexta-feira, 21 de agosto, o Poder Judiciário Brasileiro se mobiliza na 33ª Semana Justiça pela Paz em Casa.
11: Coordenada pelo CNJ, em parceria com os Tribunais de Justiça Estaduais, a iniciativa promove mutirões de julgamentos e audiências para dar rapidez aos processos de violência de gênero, além de realizar ações de conscientização em todo o país. Carolina Chaves.
13: A campanha é realizada 3 vezes ao ano, nos meses de março, agosto e novembro. O foco é fortalecer a política judiciária no combate à violência doméstica e familiar contra a mulher. Segundo o presidente do STF e do CNJ, ministro Edson Fachin, esta semana, mais uma vez em todo o Brasil, os tribunais de justiça prepararam programações especiais.
14: Será o nosso esforço concentrado de julgamentos, de audiências e mutirões voltados à proteção de mulheres em situação de violência. Os números nos impactam. Os números mostram um judiciário que tem pressa.
13: Na última edição, realizada em março deste ano, foram proferidas mais de 16 mil sentenças, realizadas mais de 10 mil audiências e concedidas 11.648 medidas protetivas de urgência.
12: O fato de uma mãe ser presa em estado diferente de onde filhas menores residem não impede por si só a concessão da prisão domiciliar.
11: Essa conclusão é do STJ. Fátima Uchoa.
15: Durante viagem de ônibus interestadual, a mulher foi presa em flagrante e teve a prisão preventiva decretada após serem encontradas drogas na mochila dela. A defesa informou que a mulher era mãe de 2 meninas menores de 12 anos e pediu a prisão domiciliar. O Tribunal de Justiça do Paraná negou o pedido porque as crianças já estavam com a avó em outro estado. Mas no voto que prevaleceu na sexta turma do STJ, o ministro Og Fernandes explicou que mesmo com a gravidade da acusação e a expressiva quantidade de droga apreendida nesse caso, essas circunstâncias isoladamente não impedem o regime domiciliar.
12: O Tribunal Superior Eleitoral inaugurou hoje o Centro de Divulgação das Eleições 2026, o CDE.
11: O espaço instalado no TSE em Brasília foi preparado para atender aos profissionais de imprensa envolvidos na cobertura das eleições de outubro deste ano. Rimac Souto.
16: A inauguração foi feita pelo presidente do TSE, ministro Cássio Nunes Marques.
17: A ideia é que o Centro de Divulgação das Eleições seja mais do que um espaço de trabalho para os profissionais que acompanharão as eleições. O objetivo é que se torne um ambiente de diálogo aberto com a Justiça Eleitoral, em que a transparência e o acesso à informação não encontrem quaisquer obstáculos. O trabalho realizado por vocês, jornalistas, de dentro e de fora do país, é essencial para que a sociedade tenha acesso a informações corretas e contextualizadas sobre o processo eleitoral. Nunca é demais sublinhar que uma imprensa livre e participativa é sinônimo de democracia. A Justiça Eleitoral tem na imprensa uma aliada por compartilhar com ela a paixão pela democracia e pela informação de qualidade.
16: Ao inaugurar o CDE, o ministro também lançou a campanha Eleições 2026, Coisa de Pele.
12: Comissário de bordo demitido por se recusar a tomar a vacina contra a Covid-19 deve receber as verbas rescisórias.
11: O TST entendeu que ele tinha uma justificativa médica para não se vacinar. Simone Moura.
18: O comissário da Gol foi demitido por justa causa em novembro de 2021, durante a pandemia. Ele disse que não tomou a vacina porque tinha risco elevado de trombose. Inclusive, apresentou o laudo médico que indicava a contraindicação à vacinação. mas a empresa alegou que o atestado não tinha respaldo científico. A justa causa foi mantida na primeira instância, mas o Tribunal Regional do Trabalho do Rio de Janeiro afastou a punição. No TST, ao analisar recurso da Gol, o entendimento é que a recusa à vacina pode, em tese, ser considerada ato de indisciplina ou insubordinação.
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12: A você uma boa noite.
11: E até amanhã.
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19: Eu sou Paula Groba.
20: E eu sou Ricardo Nakaoka.
19: E estes são os destaques de hoje do Jornal do Senado, que começa agora.
20: Senado terá esforço concentrado e fim da escala 6x1 pode entrar na pauta.
19: Avança projeto que prevê biometria de recém-nascidos para evitar troca e tráfico de bebês.
20: Instalada comissão sobre MP que amplia crédito para motoristas.
19: Boa noite.
20: Boa noite.
19: Mesmo com as campanhas eleitorais em curso, o Senado vai manter a agenda de votações. O presidente do Senado, Davi Alcolumbre, convocou os parlamentares para um novo esforço concentrado de 31 de agosto a 4 de setembro.
20: Entre os temas que podem ser analisados está o fim da escala de trabalho 6x1. Os detalhes com a repórter Raíssa Abreu.
21: Os senadores e senadoras voltam a se reunir para votar temas prioritários na semana de 31 de agosto a 4 de setembro. O anúncio foi feito pelo presidente Davi Alcolumbre. Na pauta, o fim da escala de trabalho 6x1, a PEC da Segurança Pública e a criação da Política Nacional de Minerais Críticos e Estratégicos.
22: Então eu decidi, como presidente do Senado, que uma semana seria semipresencial e a outra semana de esforço concentrado presencial. Então eu queria que os gabinetes fossem avisados, as assessorias avisadas, para que no próximo esforço concentrado nós estejamos todos aqui presentes no plenário, se for possível, os 81 senadores.
21: Essa é a segunda data de esforço concentrado de votações do segundo semestre. Na primeira, de forma semipresencial, foram votados, por exemplo, o projeto que cria o Programa de Desenvolvimento da Indústria de Fertilizantes e uma medida provisória que socorreu vítimas de desastres naturais. Esforço concentrado é como se chamam as reuniões centralizadas em períodos curtos, na tentativa de votar projetos urgentes, apesar do período eleitoral, quando os parlamentares estão em campanha em seus estados. Esse ano, 2/3, ou 54 das vagas do Senado estão em disputa. 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
19: A troca de bebês e o tráfico de crianças são riscos que podem ser evitados com mais segurança e identificação nas maternidades. Um projeto aprovado pela Comissão de Constituição e Justiça prevê a coleta de dados biométricos do recém-nascido logo após o parto.
20: A medida busca garantir a identificação segura do bebê e dar mais proteção às famílias. Os detalhes com o repórter Bruno Lourenço.
23: Pelo texto, o procedimento de identificação biométrica deverá registrar as impressões digitais da mãe e a dos pés do bebê. Essas informações constarão da declaração de nascido vivo. A relatora, senadora Roberta Scioli, do Republicanos de Roraima, defendeu a medida.
24: Exigência de vinculação individualizada e rastreável entre a identificação biométrica da mãe e do recém-nascido, destinada a assegurar a autenticidade, identificação e a integralidade das informações registradas.
23: A senadora doutora Eudócia, do PSDB de Alagoas, reforçou que a iniciativa aumenta a segurança do registro civil e previne a troca, o roubo, as adoções irregulares e o tráfico de bebês.
25: E aí nós iremos mudar a história dos nossos recém-nascidos para não terem o risco de serem trocados ou de ser confundido contra o bebê, enfim, de ter algum tipo de fraude.
23: A proposta passará por um turno suplementar de votação na CCJ antes de poder seguir diretamente para análise da Câmara dos Deputados.
19: O presidente da Comissão de Relações Exteriores defendeu um acordo para evitar uma escalada comercial com os Estados Unidos. Isso porque uma disputa comercial pode ter impactos diretos na economia e nas relações entre os dois países.
20: Diante do novo tarifaço americano, o governo brasileiro abriu um processo de reciprocidade e o Senado acompanha as negociações. O repórter Pedro Pincer tem mais informações.
1: O governo brasileiro anunciou a abertura formal do processo para avaliar se o tarifaço dos Estados Unidos contra exportações nacionais será respondido com base na Lei da Reciprocidade Econômica, que é um novo mecanismo da legislação brasileira para disputas comerciais. O Palácio do Planalto informou que o procedimento foi iniciado a partir do compartilhamento do pedido pela Secretaria Executiva da Câmara de Comércio Exterior com os demais integrantes do seu Comitê Executivo de Gestão. O consultor legislativo do Senado, Marcos Túlio Bezerra, lembrou que o Brasil pode pôr sobre a mesa pautas essenciais para os Estados Unidos, como direitos autorais que afetam as big techs e patentes de medicamentos.
3: Então, se com a ameaça das medidas, a possibilidade de adoção das contramedidas aqui pelo governo brasileiro, o governo já consiga ser bem sucedido em retomar a negociação, a gente já considera que a lei vai ter um sucesso.
1: Em nota, o presidente da Comissão de Relações Exteriores, senador Nelsinho Tradi, do PSD de Mato Grosso do Sul, afirmou receber com atenção a decisão do Poder Executivo. Para o senador, o Brasil precisa estar preparado para agir quando necessário, sem esquecer que as relações bilaterais com os Estados Unidos ocorrem há mais de 200 anos e que todas as possibilidades de entendimento devem ser buscadas antes de uma escalada comercial.
19: Quem trabalha ao volante, o veículo é ferramenta de trabalho e fonte de renda. Mas na hora de trocar o carro ou renovar a frota, o acesso ao crédito pode ser um obstáculo.
20: Para facilitar esse financiamento, o Congresso vai analisar uma medida provisória sobre o tema. A senadora Leila Barros foi eleita presidente da comissão mista, que vai examinar a proposta. A reportagem é de Marcela Cunha.
4: A senadora Leila Barros, do PDT do Distrito Federal, destacou que o texto foca em uma categoria que hoje reúne mais de 2 milhões de brasileiros, motoristas de aplicativo, taxistas, entregadores e motofrentistas. Esses trabalhadores dependem de seus veículos diariamente, mas esbarram na burocracia dos bancos na hora de financiar um novo modelo. Ao assumir a presidência da comissão mista, a senadora Leila ressaltou que a falta de crédito acessível acaba penalizando quem mais trabalha.
5: Quem trabalha por aplicativo sabe como é difícil chegar ao sistema financeiro apresentando uma renda variável e conseguir crédito com juros e prazos razoáveis. Muitas vezes, o resultado é continuar trabalhando com um veículo antigo e compromete uma parcela cada vez maior da renda do trabalhador.
4: Para facilitar os financiamentos, a medida provisória prevê o uso de recursos do Fundo de Investimento em Infraestrutura Social e a criação de mecanismos de garantia pública. Além de gerar renda, a proposta foca em cidades sustentáveis, incentivando frotas de baixo carbono e pontos de recarga de baterias. A relatora será a deputada Amanda Gentil, do Progressistas do Maranhão.
6: Eleições 2026.
19: Em 2026, o eleitor vai às urnas para escolher quem vai representar seu estado ou distrito federal no Senado. Mas, afinal, o que faz um senador? Além de participar da criação e da revisão das leis, ele tem a missão de fiscalizar o governo federal e exercer atribuições exclusivas do Senado.
20: A reportagem de Yasmin Rodrigues explica como funciona esse trabalho e por que o Senado tem um papel central na democracia brasileira.
7: O Senado Federal é uma das duas casas do Congresso Nacional e representa os estados e o Distrito Federal. Senadores e deputados federais apresentam, discutem e votam propostas que podem virar leis. O Senado também tem o chamado papel revisor. Depois de aprovada em uma das casas, a proposta é analisada pela outra, que pode fazer mudanças antes da aprovação final. Para o presidente do Senado, Davi Alcolumbre, o trabalho dos parlamentares é uma responsabilidade de todos.
26: Isso não é uma missão de um homem, nem de uma mulher, nem da mesa diretora. Isso é a missão dos 81 senadores, de todos os partidos constituídos no Brasil, de 513 deputados federais e deputadas, porque só a união pode transformar verdadeiramente a vida das pessoas. pessoas.
7: Senadores e deputados também têm a função de fiscalizar o Poder Executivo. Isso significa acompanhar as ações do governo federal, avaliar políticas públicas, analisar as contas da Presidência da República e criar CPIs. Mas o Senado tem atribuições que são exclusivas da Casa. Uma delas é aprovar as autoridades indicadas pelo Presidente da República, como ministros dos Tribunais Superiores, o Procurador-Geral da República, diretores do Banco Central e embaixadores. Outra é autorizar operações de crédito da União, dos Estados, do Distrito Federal e dos municípios. E, por fim, o Senado é responsável por julgar o Presidente da República em um processo de impeachment, depois que a Câmara dos Deputados autoriza a abertura do processo.
20: Com trabalhos técnicos de Eliseu Caires, o Jornal do Senado fica por aqui. Acompanhe agora as notícias da Câmara dos Deputados. Boa noite.
19: Boa noite e até amanhã.
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2: Câmara aprova diretrizes para desenvolvimento do futebol feminino.
8: Deputados reduzem a carga tributária para resseguradoras nacionais.
2: Parlamentares regulamentam a profissão de conservador-restaurador.
13: Boa noite. Avança na Câmara a proposta que regulamenta a profissão de conservador-restaurador de bens culturais. A medida era uma demanda histórica da categoria, como informa a repórter Paula Bittar.
14: A Comissão de Constituição e Justiça da Câmara aprovou uma proposta que regulamenta o exercício das profissões de conservador-restaurador de bens culturais e de técnico em conservação-restauração de bens culturais. De acordo com o texto aprovado, poderá atuar como conservador-restaurador de bens culturais móveis e integrados quem tiver diploma de curso superior na área, reconhecido pelo Ministério da Educação ou expedido por instituição estrangeira e revalidado no Brasil, ou mestrado ou doutorado na área expedido por instituição brasileira reconhecida pelo Ministério da Educação ou por instituição estrangeira e revalidado no Brasil, desde que tenha elaborado dissertação ou tese em tecnologia da conservação e restauração de bens culturais móveis e integrados e comprove pelo menos 5 anos de atividades técnicas e científicas próprias do campo. Também poderão exercer a profissão aqueles com diploma de outros cursos superiores que exerçam atividades na área há pelo menos 5 anos até a data de publicação da lei e os que tenham concluído até a data de publicação da lei curso de especialização na área observada a carga horária mínima exigida pelo Ministério da Educação. Entre as atribuições do conservador restaurador de bens culturais móveis e integrados estão realizar procedimentos de conservação e restauração em bens culturais, ministrar aulas relacionadas ao tema, desenvolver e coordenar projetos e pesquisas científicas sobre o tema e elaborar laudos técnicos, orientar e supervisionar acondicionamentos e acompanhar o transporte de obras de valor histórico, artístico e cultural, como courier. Já para atuar como técnicos em conservação e restauração de bens culturais móveis e integrados, é preciso ter curso de educação profissional técnica de nível médio na área, no Brasil ou no exterior e revalidado no país, ou então atuar na atividade comprovadamente há mais de 5 anos e não possuir escolaridade técnica exigida até a data da publicação da lei. Entre as atribuições desse profissional estão realizar exame técnico do estado de conservação de bens culturais móveis e integrados e auxiliar em eventos como seminários e exposições sobre o tema. Entre os deveres e responsabilidades do conservador, restaurador e do técnico estão assumir apenas trabalhos que possam realizar com segurança dentro dos limites de sua formação, não utilizar produtos, materiais e procedimentos técnicos que ponham em risco a integridade do bem cultural e, na compensação de acidentes ou perdas, não encobrir ou modificar o que existe do original, de modo a não alterar suas características e condições físicas após o evento. A autora do projeto, deputada Fernanda Melchiona, do PSOL do Rio Grande do Sul, considerou a aprovação uma vitória para os profissionais e para as universidades. Segundo ela, os profissionais pleiteiam essa legislação.
10: Eles tinham apresentado essa iniciativa com então o deputado Chico Alencar, que nesse ano não exerceu um mandato federal. E eu apresentei, portanto, esse projeto, que depois foi qualificado pelas contribuições das universidades que têm o curso, como é o caso da UFPEL, na Universidade Federal do Pará, eu tive conhecendo a formação e o trabalho, que contribui enormemente para a preservação de bens culturais, o nosso patrimônio, a valorização da carreira, o incentivo à formação técnica, se aproxima de padrões internacionais, né? De conservação e restauração.
14: A proposta considera bem cultural móvel o objeto de natureza artística, histórica, documental, científica e tecnológica. Isso abrange obras de arte, documentos, artefatos arqueológicos, etnográficos e de cultura popular e elementos paleontológicos de ciências naturais, científicos e tecnológicos, possíveis de serem deslocados ou transportados. Já o bem cultural integrado está vinculado à superfície construída de um bem imóvel ou da natureza. Isso inclui pinturas artísticas ou decorativas, retábulos, esculturas, ourivesaria, cerâmica, azulejaria, estuques, relevos, elementos decorativos e tecnologias que envolvam os elementos construtivos e os materiais de construção empregados nas vedações, revestimentos e acabamentos. A proposta que regulamenta o exercício das profissões de conservador, restaurador de bens culturais e de técnico em conservação, restauração de bens culturais segue agora para o Senado, a menos que haja recurso para votação antes pelo plenário da Câmara. Da Rádio Câmara, de Brasília, Paula Bittar.
11: Educação.
12: Beto Preto, do PSD, exalta a expansão dos cursos de medicina nas universidades estaduais do Paraná. O deputado cita a criação do curso de medicina em Apucarana e o lançamento da graduação no campus da Unespar, em Paranavaí, além do curso de enfermagem em Paranaguá.
15: Na opinião de Beto Preto, a ampliação das vagas em cursos da área de saúde contribui para a formação de profissionais que atuarão no Sistema Único de Saúde. O parlamentar reforça que as graduações são gratuitas e oferecem oportunidades para estudantes da rede pública.
11: Saúde. Paulo Soares, do Podemos de São Paulo, apresentou projeto que visa descentralizar e regionalizar os serviços do SUS, usando estruturas hospitalares atualmente desocupadas em cidades menores para ampliar atendimentos e reduzir mortes em filas de espera.
15: Paulo Soares cita a cidade de Bauru como exemplo, com a morte de 1.123 pacientes à espera de leitos nos últimos 5 anos. O congressista cobra mais atenção do governo federal às regiões interioranas, com a disponibilização de profissionais e equipamentos.
11: Previdência. Rodrigo Hollenberg, do PSB do Distrito Federal, apresentou projeto que amplia o acesso ao benefício de prestação continuada. A proposta eleva para meio salário mínimo por pessoa o limite de renda familiar e permite descontar gastos com alimentação especial, medicamentos e terapias.
15: Rodrigo Hollenberg também defende a regulamentação da avaliação biopsicossocial. Ele sustenta que a medida é necessária para garantir o acesso efetivo das pessoas com deficiência aos benefícios previstos em lei.
12: Dani Cunha, do PL do Rio de Janeiro, defende projeto que permite a pais ou responsáveis por crianças e adolescentes com deficiência trabalhar sem perder o benefício de prestação continuada. Pela proposta da deputada, a remuneração de até 10 salários mínimos não entraria no cálculo da renda familiar.
15: Dani Cunha afirma que a regra atual desestimula o retorno ao mercado de trabalho, especialmente de mãe solo, já que qualquer aumento de renda pode resultar na perda do benefício da criança. Ela acrescenta que o texto também autoriza a dedução de despesas com o tratamento da deficiência.
11: Comissões.
12: Luiz Lima, do Novo, do Rio de Janeiro, destaca os resultados da CPMI do INSS na investigação de descontos indevidos em aposentadorias. De acordo com o deputado, a comissão ajudou a identificar operadores financeiros, servidores e entidades suspeitas de participação nas fraudes.
16: A gente teve a felicidade de mostrar para o Brasil, ser um facilitador até para a Polícia Federal e para o STF, das pessoas envolvidas. Servidores do próprio INSS, operadores financeiros, recebedores de propina, sindicatos de fachada, então a gente tem mais de 20 pessoas hoje presas, e perceber o quanto o brasileiro dispõe de tempo e de inteligência para fraudar, para enganar.
15: Luiz Lima acrescenta que 3 entidades investigadas teriam desviado mais de 6 bilhões de reais de aposentados, com descontos mensais que chegavam a R$50. Na avaliação do deputado, a CPMI contribuiu para recuperar recursos e dificultar a repetição das fraudes.
9: Segurança Pública.
17: Bom Gás, do PT gaúcho, defende a aprovação de projeto que criminaliza a misoginia, entendida como ódio ou discriminação contra mulheres por sua condição de gênero. O deputado pondera que esse tipo de conduta alimenta a violência e viola a dignidade das mulheres.
15: Bom Gás pede que a Câmara vote logo a proposta, já aprovada pelo Senado. O parlamentar rejeita a ideia de que o projeto promova censura contra homens, mas diz que o objetivo é responsabilizar quem incentiva ou dissemina práticas de discriminação contra as mulheres.
17: Roberto Monteiro Pai, do PL do Rio de Janeiro, agradece a aprovação de uma moção de louvor ao filho Gabriel Monteiro na Comissão de Segurança Pública. Segundo o deputado, a homenagem reconhece a atuação do ex-vereador no combate à criminalidade.
15: Roberto Monteiro Pai também destaca o trabalho da policial civil do Distrito Federal, Deise Andrade, no enfrentamento ao feminicídio e à violência sexual contra crianças. O parlamentar ressalta a importância das ações de combate à violência contra as mulheres.
9: Economia.
17: A Câmara aprovou um projeto que reduz tributos pagos por empresas resseguradoras nacionais. O repórter Marcelo Lascher nos conta quais as medidas propostas.
18: O plenário da Câmara aprovou o projeto que reduz a carga tributária para resseguradoras nacionais. Resseguradoras são empresas que assumem parte dos riscos das seguradoras. Elas são responsáveis por uma espécie de seguro do seguro, usado principalmente em operações de grande valor ou com potencial para gerar perdas elevadas. O principal benefício proposto pelo projeto é a redução da alíquota da Contribuição Social sobre o Lucro Líquido, a CSLL, que hoje é de 15% e passa a ser de 9%. A proposta foi apresentada pelo deputado Isnaldo Bulhões Júnior, do MDB de Alagoas, com a justificativa de que as resseguradoras nacionais perderam mercado a partir de 2019, com a eliminação de restrições à atuação de resseguradores estrangeiros. Segundo Isnaldo Bulhões Júnior, as resseguradoras estrangeiras não recolhem no Brasil CSLL e Imposto de Renda sobre Pessoa Jurídica, como as nacionais. Por isso, o projeto também isenta as empresas brasileiras de um adicional do imposto de renda. O projeto recebeu parecer favorável do relator, deputado Fernando Monteiro, do PSD de Pernambuco, mas não teve apoio do governo, como explicou o deputado Ayrton Faleiro, do PT do Pará.
21: Nós estamos tratando de um projeto que ele traz implicações financeiras, ordenamento de despesa, impactos nas finanças. Nós estamos numa reta final de governo, que tem um plano econômico em curso, que tem compromissos com a sociedade para fazer entregas. É hora de nós trazermos e aprovarmos aqui coisas que venham trazer impacto financeiro.
18: Para o relator, Fernando Monteiro, a arrecadação pode inclusive vir a aumentar, mesmo com benefício fiscal. Segundo ele, a proposta beneficia as empresas nacionais e pode forçar as estrangeiras a abrirem subsidiárias no país. Já o autor da proposta, Isnaldo Bulhões Júnior, diz que não há prejuízos para a arrecadação.
22: Não há um equívoco, não há nenhum prejuízo, não há nenhum problema. Apenas equaliza a empresa nacional, a empresa brasileira, dentro da concorrência com as empresas estrangeiras.
18: O projeto que reduz a carga tributária para resseguradoras nacional seguiu para análise do Senado. Da Rádio Câmara de Brasília, com informações de Antônio Vital, Marcelo Lascher.
9: Desenvolvimento Regional.
15: Leonardo Gadelha, do Podemos, reivindica o aumento da quantidade de água da transposição do Rio São Francisco destinada à Paraíba. O deputado afirma que o volume previsto atualmente para o estado é insuficiente para atender às demandas da população e do desenvolvimento regional.
17: Leonardo Gadelha argumenta que os canais da transposição comportam uma vazão superior à autorizada pela Agência Nacional de Águas. O parlamentar pede uma revisão da distribuição entre os estados do Nordeste diante do risco de agravamento da seca com a ocorrência de fenômenos climáticos extremos.
1: Transportes.
3: Euclides Petersen, do Republicanos de Minas Gerais, propõe financiar a modernização, ampliação e recuperação de aeródromos públicos de interesse regional. A ideia é criar um programa nacional que use incentivos fiscais para captar recursos de pessoas físicas.
4: Pela proposta, os contribuintes poderiam destinar parte do imposto de renda a projetos aprovados pelo governo. Segundo Euclides Petersen, a medida amplia a conectividade aérea e estimula o desenvolvimento econômico, o turismo e o acesso a serviços públicos no interior.
1: Trabalho.
3: Chico Alencar, do PSOL do Rio de Janeiro, defende a aprovação de um projeto de sua autoria que estabelece o fim dos penduricalhos, que são parcelas adicionais incorporadas aos salários de funcionários dos três poderes e que extrapolam o teto constitucional de R$ 46 mil reais brutos.
4: O legislador cita que 91% dos magistrados recebem acima do teto e, em sua avaliação, a medida vai combater a desigualdade salarial no país. Chico Alencar também cobra do Senado a aprovação do fim da escala 6x1 como medida de combate à desigualdade social.
3: Daniel Almeida, do PCdoB da Bahia, apoia as reivindicações da Campanha Nacional dos Bancários. O deputado destaca a recomposição dos salários, o reajuste do vale-refeição, a participação nos lucros e melhores condições de trabalho nas agências e no regime remoto.
4: Daniel Almeida também pede mudanças nas regras dos planos de saúde dos bancos públicos. Segundo o parlamentar, alterações normativas dos últimos anos fizeram os bancários arcarem com uma parcela crescente dos custos.
1: Meio ambiente.
3: Delegado Matheus Laiola, do União do Paraná, apresentou o projeto que proíbe a caça esportiva em todo o país. A proposta altera a Lei de Proteção à Fauna e também revoga dispositivos que tratam da regulamentação dessa modalidade de caça.
4: Segundo o delegado Matheus Laiola, a caça esportiva não pode se sobrepor à proteção dos animais e à preservação da biodiversidade. O parlamentar afirma ainda que a medida busca eliminar brechas na legislação e reforçar a proibição de práticas de caça voltadas ao lazer.
1: Esporte.
3: A Câmara aprovou uma política de incentivo ao futebol feminino no país. O repórter Antônio Vital tem mais informações sobre a proposta.
5: A menos de um ano da realização da Copa do Mundo Feminina no Brasil, o plenário da Câmara aprovou o projeto do governo que define diretrizes para o desenvolvimento do esporte no país. O projeto inclui o futebol feminino como prioridade na política pública esportiva nacional, com foco na profissionalização e na equidade de oportunidades. O texto também exige a elaboração de um plano de legado social, esportivo e financeiro da Copa do Mundo da modalidade, prevista para ocorrer entre 24 de junho e 25 de julho do ano que vem em 8 capitais. A proposta prevê que o Ministério do Esporte deverá promover condições favoráveis para o futebol feminino e incentivar a igualdade salarial e a participação de mulheres na gestão do esporte e na arbitragem. O projeto limita a inscrição de atletas não profissionais em competições oficiais. Na principal divisão nacional, o limite será de 4 atletas amadoras por equipe, com redução gradual até alcançar a total profissionalização do esporte. O texto prevê ainda a criação de protocolos para combater a discriminação, a intolerância e a violência contra as mulheres no esporte. A medida abrange atletas, árbitras, treinadoras, torcedoras e demais profissionais. O projeto recebeu parecer favorável da relatora, a deputada Jaque Rocha, do PT do Espírito Santo. Ela acrescentou na proposta diretrizes como a proteção da integridade física e psicológica das jogadoras, o combate ao racismo e à violência. No plenário, o relator foi o deputado Ayrton Faleiro, do PT do Pará, que defendeu medidas de incentivo para a modalidade.
23: Achamos por bem que a gente incentive o futebol feminino. O futebol, na sua essência, ele cumpre uma função de integração, de convívio social. E quando a gente fala de futebol, a gente vem em primeira visão muito o futebol masculino. Mas se a gente for para, inclusive, os interiores de cada um dos nossos estados, nós vamos ver lá um crescente movimento também nos clubes profissionais da participação feminina.
5: Na mesma sessão, a Câmara aprovou o projeto que reconhece o futebol praticado no Brasil como manifestação da cultura nacional. Os dois projetos foram enviados para análise do Senado. Na Rádio Câmara de Brasília, Antônio Vital.
6: Danley de Deus Interholz, do PSD Gaúcho, sugere ao Ministério da Educação medidas para melhorar a formação dos profissionais de educação física para o atendimento de estudantes com deficiência. Ele defende a atualização dos cursos superiores para fortalecer a inclusão.
7: A sugestão de Danley de Deus Interholz também prevê mais atividades práticas, estágios e formação continuada sobre o tema. Ele avalia que a preparação atual é insuficiente e pode deixar professores inseguros para garantir a participação efetiva de alunos com deficiência nas aulas.
6: Termina agora o Jornal Câmara dos Deputados, produzido pela Rádio Câmara, com trabalhos técnicos de Wellington Teles e a apresentação de Márcio Aquiles Sardi e Val Monteiro. Boa noite.
7: Uma boa noite para você. Ouça agora o Minuto do TCU.
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19: 8 horas.
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9: 8 e 5.

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1: 8:08.
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0: 8 e 11.
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0: obrigado.
1: Que honra, viu? Obrigado.
0: É nóis. Obrigada!
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0: Nossa Senhora!
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2: 8 e 16.
3: Luan Santana e Léo Foguete. Luan City Festival São Paulo.

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1: 8:20. 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
4: 8:24.
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1: 8h27.
2: Guilherme Benuto, menos é mais.
3: Matheus Fernandes.
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0: Guilherme Benuto, menos é mais e Matheus Ferreira.
1: Faz barulho, São Paulo!
2: Explodiu!
0: Obrigado, gente!
3: Obrigado, meu irmão.
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5: 8 horas e 30 minutos.

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2: 8:35.

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1: As melhores do dia. 8h38.
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0: Hoje não.
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0: Muito obrigado.
1: As melhores do dia. 8h46.

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1: 8h52.

0: Simone Mendes.
1: Esqueça tudo, pagode de qualidade.
0: Que coisa linda, hein?
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